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0: Domingão e o Mais Brasil tá na área. Seja muito bem-vindo, muito bem-vinda pra quem tá chegando agora aqui na nossa programação. Eu sou a Flávia Becker e esse é o Mais Brasil, tocando tudo que a gente ama, que toca nesse Brasilzão. É sertanejo, é pagode, também tem notícias do mundo da música. Pra começar hoje, tem Guilherme Benuto, Sujeito Homem.

de Pecado, a parceria do Menos é Mais com Simone Mendes. E aqui no Mais Mais Brasil ainda tem muita música pra rolar e a gente ouve Felipe Araújo chegando com Estranho de Novo.

Edson do Sai Rodolfo arruma um bão. Agora é a hora daquele intervalo rapidinho, já já tem mais. Tem Danilo Davi, tem Jorge Matheus, Neto Cristiano e muita música ainda pra você curtir nesse domingão. Então, não sai daí.

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0: 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Mais, mais Brasil está de volta. Um ótimo fim de semana e vamos continuar aqui, que tem música boa chegando. É o Danilo e Davi com Mudou o Texto.

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gente ouviu Zanetti e o Cristiano com Escondendo Ouro. Agora, deixa eu falar de outro cantor sertanejo, que é o Evandro Júnior. Ele tá rodando o Brasil com uma turnê de divulgação da sua nova música, Caí na Sua Lábia. É uma parceria com Diego e Vitor Hugo. E o Evandro Júnior, ele vai passar por 8 cidades pra dar entrevistas em várias rádios, TVs, ficando bem pertinho do público e contando tudo sobre os bastidores da gravação. E aqui a gente segue ao som de Henrique e Juliano, Seja Ei.

0: Ô, morena de Goiânia, Hugo Guilherme, Maiara e Maraísa, fechando aqui o Mais Mais Brasil desse domingão. Muito obrigada a você que tá aqui curtindo com a gente, eu tô indo nessa, mas eu desejo a você um ótimo domingo, curta aí o seu restinho de fim de semana, restinho não, né? Ainda tem um bom tempo pra curtir aqui de fim de semana e amanhã tem mais. Valeu, gente, tchau, tchau.
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7: A gente pode falar de amor de muitas maneiras, e a música é uma das mais completas, eu diria. Aqui você curte boa música, são as melhores canções românticas de todos os tempos. Esse é o No Ritmo do Amor e você é muito bem-vindo. Essa noite eu começo com Casey and Sunshine Band, Please Don't Go.
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Marisa Monte com Ed Mota, ainda lembro. O João manda um recado para Rosângela e ele escreveu: Rô, mesmo depois de tantos anos, o meu coração ainda bate muito forte quando você chega em casa. João, muito obrigada pela sua participação. E um beijo também para o Carlos, ele manda um beijão para a Adriana. Eles gostariam de ouvir o Lobão e hoje já está programada a música Noite e Dia. Não saia daí, Carlos. Música.

0: 10h29.
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0: Aqui no ritmo do amor, você pode participar, pedir a sua música romântica preferida, pode mandar um beijo pro seu amor também. O nosso WhatsApp é o 3499-136-2203. Você pode deixar o seu alô também lá no meu Insta, no Sou Ana Paula Barros. Chicago, Hard to Say I'm Sorry.

0: A voz de Adele, Set Fire to the Rain. E um beijo para a Luciana. Ela manda um beijão para o Cláudio, seu marido há 18 anos. Muitas alegrias para vocês. E ela continua: Ana, adoramos te ouvir juntinhos, descansando e lembrando dos bons momentos que já vivemos. Muito obrigada por compartilhar, casal.
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5: É muito gostoso ter você pertinho, curtindo a nossa programação, e fica muito melhor quando você participa e a gente consegue conversar. Eu sei que a gente sempre precisa crescer e aprender todo dia. Amadurecemos um pouco, mas isso depende da gente. Precisamos ter consciência que o crescimento exige a nossa decisão, não a nossa pressa. A gente aprende aos poucos e amadurece também aos poucos. Eu começo a próxima sequência com ela, Gloria Estefan, Don't Wanna Lose You.

Messi. E no WhatsApp, um beijo para a Rayane. Ela manda um beijão para o Jorge. Hoje eles completam 11 meses juntos e já pensam em casar. Muitas alegrias para vocês. Uma ótima decisão. Casar é bom demais. Como?

Uma pausa nas músicas para o nosso intervalo comercial e eu encerrei a sequência com The Writers Brothers, Unchained Melody. Teve também Little Things com One Direction.

0: 11h26.
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2: Se você acabou de chegar, uma ótima noite pra você. Esse é o No Ritmo do Amor e aqui a gente toca as melhores músicas românticas de todos os tempos e o nosso objetivo é que você relaxe, que você pense no seu amor, nas coisas gostosas da vida. Todas as noites eu tô aqui pra te fazer companhia. Dino Vanelli, I Just Wanna Stop.

Aqui na programação, a Marina Lima, Full Gás. E aqui no WhatsApp, um beijo para a Cássia, final do telefone 7792. O Clécio também está curtindo a gente, um beijo para você. Ele escreveu: Aninha, com muita dor de cabeça, e essa dor vai passar logo, logo, Clécio. Obrigada pela companhia.

0: 11:57.
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0: Segunda-feira à noite, eu tô aqui pra te fazer companhia. Aliás, como foi o seu fim de semana, hein? Conseguiu namorar? Descansar? Relaxou? O meu desejo é que a sua semana seja maravilhosa. Vamos orar por isso. To go é goodbyes, pra começar e muito bem a sequência. Sam Smith.
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um dos sucessos do The Police, Every Breath You Take. A Elisa está curtindo a nossa programação, final do telefone da Elisa, o 4427. Ela gostaria de ouvir a Marisa Monte e eu já salvei o seu pedido, tá? Um beijo também para o Gustavo. Ana Paula, mande um beijo para a Késia, minha namorada. Hoje completamos 7 meses juntinhos. Felicidades a você.

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2: Sabe aquela pessoa que não quer mudar? Ela não aceita nenhum tipo de conselho. Quem não muda a forma de pensar vai viver os mesmos problemas, só que em lugares diferentes. Para a gente viver algo novo, precisamos também pensar novo. Agora, Don't Look Back, The Corgis.

Aqui na programação a Madonna com Rain. Um beijo para o David, ele participa lá no meu Insta, no Sou Ana Paula Barros. David, muito obrigada pelo carinho. O Luiz Antônio também participa no meu Insta e ele manda um abração para todo mundo da loja Saligram Calçados. Muito obrigada pela sua participação, Luiz.

0: Meia-noite, 59.
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2: Se você ainda não participou do No Ritmo do Amor, sempre há tempo. 3499-136-2203. Esse é o nosso WhatsApp. E você pode participar também lá no meu Insta, no Sou Ana Paula Barros. Thank you. Dido. Aproveite a sua noite. Uma linda semana para você.

O som do Inexcess, Beautiful Girl. Antes, o poeta está vivo com o Barão Vermelho. Romeu participa no 3499-136-2203. Ele manda um abração para todos os professores da Academia Órbita. Romeu, muito obrigada pela sua participação. Uma ótima noite.

0: 1h28.
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4: O que eu compartilho com a minha família, com os meus filhos, eu quero compartilhar com você. E eu acho que você já até sabe. Faça tudo no capricho, bem feito. Fazer bem feito não dá trabalho, não é mais custoso. Na verdade, dá resultado. Rod Stewart, Sailing.

A voz de Barbra Streisand, Woman in Love. E a participação da Juliana Castro. Um beijo pra você, Juju. A Kátia, final do telefone 9177, também tá curtindo a gente. Melhoras, Kátia.

0: E para encerrar no ritmo do amor desta segunda-feira, Starship, Sarah. Teve também Let's Try Again com New Kids on the Block. Lembra dessa? Foi uma delícia passar esse tempão com você. Pensamos no nosso amor. Ouvimos boa música. Você é muito bem-vindo e pode participar no 3499-136-2203, que é o nosso WhatsApp. E eu te espero no meu Insta, no Sou Ana Paula Barros. Beijo da Ruiva. Fica bem. Até amanhã.
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0: Oi, tudo bem com você? Uma ótima segunda-feira à noite, uma ótima madrugada. Agora vamos ouvir uma programação feita com muito carinho. E eu, Ana Paula Barros, continuo aqui na rádio para te fazer companhia. Passaremos mais 3 horas juntos. Isso é bom, não é? Sonâmbulos. E para começar o Sonâmbulos de hoje, Henrique Juliano.

0: 2h28.
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4: 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De volta com Sonâmbulos, e a gente vai passar muito tempo juntos ainda. Eles a gente conhece. Guilherme Benuto.

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0: Se você ligou o seu rádio agora, esse é o Sonâmbulos. A gente preparou uma programação diferenciada para sua madrugada. Aproveite!
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3: 2:59.
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0: Tô de volta pra te fazer companhia nessa madrugada. A dupla Matheus e Cauã.

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2: Amigo, por favor, me dê uma ajuda, eu não sei o que, que eu faço.

0: Alô, Cezinha, o que nós vamos fazer com o coração?
1: É, João, vamos ter que dar esse coração nosso de graça mesmo, viu?
0: Alô, galera!
1: Obrigado, João Bosco Vinícius. Um beijo no coração. Obrigado, Cuiabá!
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0: 3,59.
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De volta com Sonâmbulos e você é sempre muito bem-vindo. É a vez do Felipe Araújo.

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1: 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Mas manda o que tá no seu coração.
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3: Ei, boa noite. Antes de te bloquear, eu só vim te dizer que a partir de hoje pode tocar o terror, fazer o que quiser fazer. 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
1: Não, apaga, apaga, apaga.

0: 4:28.
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0: 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De volta com Sonâmbulos e você é sempre muito bem-vindo. Agora tem Grupo Menos é Mais.
1: Não tem jeito, meu compadre. Vambora. Ela vacilou comigo, nós estamos aí. Tudo certo.

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hora de encerrar o Sonâmbulos desta segunda. Muito obrigada pela sua companhia e participação. Aqui, para participar dos programas, é no WhatsApp no 3499-136-2203. Beijo da Ruiva. Fica bem. Até mais tarde.

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0: Bom dia, bora começar a semana? Eu sou o Luciano Leão e agora tem pra você o Pé no Barro nessa segundona, dia 17 de agosto, dia do pão de queijo, gente. É, brasileiríssimo pão de queijo, culinária mineira fazendo sucesso, né? Olha, vai ter pra você hoje Jorge Mateus, vai ter Gustavo Lima e pra começar a saudade já vem aqui, ó, João Lucas e Marcelo.

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2: Essa é a história de uma garota que tem uma vida tão torta, tão sem base, que conseguiu desvirtuar seu próprio anjo da guarda.

Mas assim eu não aguento. Quanta sofrência, quanto modão do passado pra me emocionar por aqui com você no pé no barro. Você continua, ó, nós vamos cantar já já com o Eduardo Costa, com o Sérgio Reis. É a turminha de primeira sempre, né?

0: 5h28.
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0: Mas muito mais pra você. Sabe quem vem agora? Zezé Di Camargo e Luciano. Ô, saudade.

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0: 5:57.
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0: E a gente continua por aqui, eu, você e a música do passado. Eu sou o Luciano Leão e aqui é o Pé no Barro. É a saudade, a gente sempre vai matando saudade, vai relembrando com aquelas que marcaram, né? E pra abrir essa hora, a segunda hora do Pé no Barro, tem uma frase que você vai gostar.
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0: Ela, frase Pé no Barro, ela manda o seguinte: enquanto você está evitando, saiba o seguinte, tem alguém que tá fazendo e tá se dando bem. Vai e faça também, comece. E vamos começar essa hora com Irídio e Irineu.

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Mas isso aqui tá uma delícia, gente. A gente tá gostando, eu vou curtindo, vou com você. A história vem, a gente relembra. Vamos lá, resgate, né? Resgate daquelas do passado. E vem uma sequência que você vai amar daqui a pouquinho.

0: 6h28.
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1: Você quer continuar matando saudade, né? Nada melhor que João Paulo e Daniel aqui no Pé no Barro. Fala a verdade.

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Luciano Barro, eu, Luciano Leão, indo embora, deixando muito obrigado em nome dessa equipe maravilhosa aqui. Produção sempre impecável. Olha, gente, um beijo. Se você voltar amanhã, nós voltamos. Nós vamos voltar, prometido. Beijo, viu? Valeu!

0: 72.
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0: Olá, muito bom dia para você, começando mais uma semana na vida do bom brasileiro. Hoje, 17 de agosto, segunda-feira, e está no ar mais uma super edição do Fique Por Dentro. Eu sou Cido Gamedo, vou te fazendo companhia por aqui. Muito obrigado pelo carinho, pela sintonia, e a partir de agora a gente fala da previsão do tempo. A segunda-feira será de atenção no sul do Brasil. O Rio Grande do Sul continua com chuva e instabilidade, inclusive na região de Cruz Alta. Florianópolis e o sudeste do Paraná também podem ter chuva. No centro-oeste, Ponta Porã terá tempo mais firme, enquanto Brasília segue quente e seca. Belo Horizonte e Junqueirópolis também terão tempo firme. No Nordeste, a chuva ganha espaço, com pancadas previstas para a Feira de Santana e possibilidade de chuva passageira em Boquim. E você ouve também. Desemprego cai em 13 estados no segundo trimestre. Estados Unidos ameaçam o Irã com nova onda de isolamento econômico. Essas e outras informações você ouve a partir de agora no Fique Por Dentro. E agora tem Guilherme Benuto, filho da mãe.

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0: 779, horário de Brasília.
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0: A taxa de desemprego caiu em 3 estados brasileiros no segundo trimestre de 2026, segundo o IBGE. No país, o índice ficou em 5,4%, abaixo dos 6,1% registrado nos primeiros 3 meses do ano. Santa Catarina teve a menor taxa de desemprego, com 2,1%, enquanto o Amapá registrou maior, com 9,8%. O levantamento mostra ainda que 74,4% dos empregados no setor privado tinham carteira assinada. Já a taxa de informalidade ficou em 37,4% da população ocupada.
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1: Música e informação, e agora a gente vai pro mundo esportivo.
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1: O São Paulo está em busca de um novo acordo para o Nani Rights do Morumbi. O contrato atual com a Mondelez, que rende 25 milhões de reais por ano e batizou o estádio como Morumbis, termina no fim desta temporada. O tricolor conversa com pelo menos 3 empresas e quer um contrato mais longo e com valores maiores. A BYD é quem tem as negociações mais avançadas. Caso o acordo com a montadora chinesa seja fechado, uma das possibilidades é o estádio passar a se chamar Morumbi YD. Mas o São Paulo também analisa propostas de empresas que não utilizariam trocadilhos com o nome Morumbi. Até o momento, nenhum novo acordo foi fechado. Por aqui, Cido Gameiro, e a qualquer momento tem mais Mundo Esportivo no Torcida Brasil.
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1: Estamos de volta e tem mais música pra você.
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0: No Fique Por Dentro, a gente vai pro nosso primeiro intervalo e já já tem muito mais para você.
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3: 7:20.

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0: Estamos de volta e agora com Tiago e Samuel mais Gustavo Mioto. Tchau.

0: Gustavo Mioto.
1: 7h26, horário de Brasília.
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1: Os Estados Unidos ameaçaram o Irã com isolamento econômico sem precedentes em meio ao impasse para encerrar a guerra no Oriente Médio. O secretário do Tesouro americano, Scott Bessent, indicou que o governo Trump pretende aumentar a pressão financeira sobre Teherã. O Estreito de Hormuz continua no centro das negociações. A passagem estratégica para o comércio mundial de petróleo segue sob restrições impostas pelo Irã. O governo americano defende a reabertura completa da rota, enquanto Teherã acusa Washington de erros de cálculo na condução do conflito.
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0: 7:30, horário de Brasília.
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0: A América Latina se prepara para um El Niño que pode estar entre os mais intensos já registrados. Pesquisadores esperam que o fenômeno ganhe força a partir de setembro. No sul do Brasil, Argentina, Paraguai e Uruguai, a previsão é de chuvas acima da média, com risco de enchentes, mas também possíveis benefícios para algumas lavouras. Já no norte do Brasil, a expectativa é de tempo mais seco, o que pode prejudicar os rios da Amazônia e a logística de transporte. O fenômeno também pode afetar a produção de alimentos, a geração de energia e importantes rotas comerciais.
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0: 7h34 no horário de Brasília.
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0: O Supremo Tribunal Federal deu prazo de 24 meses para que o Congresso regulamente a exploração mineral em terras indígenas. A Corte reconheceu que há omissão legislativa sobre o tema, previsto na Constituição. Os ministros também mantiveram regras provisórias para eventual exploração em terras do povo Cinta Larga. Qualquer atividade dependerá da autorização dos indígenas e deverá ser coordenada pela própria comunidade em área limitada a até 1% do território demarcado.
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0: Música e informação no seu início de dia, no seu início da semana. A gente vai pro intervalo, daqui a pouquinho tem muito mais, segura aí.
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3: 7h38.
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0: Voltamos acompanhado de quem? Israel e Rodolfo. Não

0: 7h44 no horário de Brasília.
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0: A instituição fiscal independente ligada ao Senado estima que a medida aprovada pelo Congresso terá impacto de 4,7 bilhões no piso da saúde em 2027. A regra altera o cálculo da receita corrente líquida, que serve de base para definir o valor mínimo destinado à área. Outro gatilho deve limitar em cerca de 5 bilhões de reais o crescimento de outras despesas vinculadas. Juntas, as medidas podem abrir espaço de aproximadamente 10 bilhões de reais no orçamento. O ministro da Fazenda, Dario Durigan, nega que as mudanças representem prejuízo à saúde e à educação.
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0: 7:48 no horário de Brasília.
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0: E chegamos a mais uma edição do Torcida Brasil e o Mundo Esportivo aqui no Fique por Dentro.
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0: A FIA liberou novamente a participação de pilotos, equipes e dirigentes da Rússia e de Belarus em suas competições. As restrições haviam sido impostas em 2023 como consequência da invasão russa à Ucrânia. Até agora, competidores dos dois países precisavam atuar sob bandeira neutra e não podiam exibir cores, símbolos ou bandeiras nacionais. Os hinos também estavam proibidos. Com a nova decisão, todas essas restrições foram retiradas. Uma proibição, porém, continua valendo. Rússia e Belarus seguem impedidas de receber competições internacionais ou regionais organizadas pela FIA. A entidade não informou o motivo para a mudança. Por aqui, Cido Gameiro, e a qualquer momento tem Fórmula 1 no Torcida Brasil.
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0: Continuamos por aqui com mais músicas para você.
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0: Essa foi a nossa última. Começamos muito bem a semana, né? Um abraço para você, que você tenha um dia excelente, uma maravilhosa semana e amanhã nos falamos por aqui. Um abraço.
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3: 7:58.

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0: Apesar disso, nós não abrimos mão da esperança de que o amor é mais forte do que a violência. A violência nunca desaparecerá do mundo. Pensar nisso seria algo irreal de minha parte. Mas eu não me entrego. Eu acredito na força do bem e na força do amor. Quando os cristãos realçam também publicamente seu amor, sem fechar ingenuamente os olhos à realidade da violência, haverá sempre a possibilidade da vitória do amor. Mas essa vitória não será perene, pois o mal existe no mundo. A violência é muitas vezes consequência de feridas que as pessoas sofreram e que agora desejam passar a pessoas que nada têm a ver com elas. Se for verdade que crianças feridas passam suas feridas adiante, então é mais importante ainda criar as crianças com amor, para que as feridas não continuem a se propagar sempre mais. Há necessidade de fé e esperança para confiar no amor que pode curar pouco a pouco. Crianças, jovens, pessoas feridas. E assim, impedir a violência, rompendo a espiral de sempre novas feridas. Sempre se disse que a violência gera violência. O amor tende a quebrar essa espiral da violência. A violência que predomina no mundo através de associações terroristas, criminosas, precisa, por um lado, de uma resposta enérgica. É preciso colocar limites claros que digam francamente que a sociedade não aceita a violência. Por outro lado, não devemos admitir que grupos de violência ditem as regras do jogo. Estou convencido de que a verdadeira superação da violência acontece por via mental e espiritual. Precisamos confiar na força do espírito e do amor. A resposta inteligente e realmente eficaz para a violência que acontece na nossa cidade, nas nossas casas, no nosso país, no mundo, é o amor. Por isso, caro ouvinte, ame. Aprenda a amar. O amor nos renova e renova quem está ao nosso redor. Pessoas amorosas renovam o mundo. Pensemos nisso. Uma boa semana para você. Deus te abençoe e te guarde. Em nome do Pai, do Filho e do Espírito Santo. Amém.
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5: 8 e 5.
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14: Salve, salve galera! Muito bom dia, 8 horas com 8 minutos, segunda-feira, 17 de agosto. Um grande abraço para você que nos ouve aqui em Pele, você da região. Muito obrigado pelo carinho, pela companhia. O despertador oficial da sua energia está por aqui com o Bom Dia Interativa até as 10 horas da manhã, com muita música, boa informação, na medida certa, sempre para você, nosso ouvinte, ligado com a gente em Pele Região, para você no Daio do Rádio, para você no digital também, tá bom? A voz está quase aí de volta. Simbora, né? Até as 10 da manhã, trazendo o melhor para sua semana. Aqui na programação 91, com muita música, boa informação para você ouvinte com a gente nesta manhã, aqui na programação 91, com o Esporte às 8h30, nosso quadro Bem Viver às 8h45 da manhã, destacando que é o dia exercido a partir das 10 horas, com o Bom Astral e as previsões do horóscopo, além do nosso Interativa News, às 9h30 da manhã, aqui na programação 91.7. A gente começa esta super manhã com duas pedradas para vocês. Skank, vou deixar, depois tem João. Idiota. 8 e 9 em Ampere, 21 graus.

Tchau, aqui na 91, pra você, teve Idiota, teve Skank. Vou deixar 8h18, assim a gente começou por aqui o Bom Dia Interativa desta segunda-feira com você, ouvinte. A temperatura é de 21 graus aqui em Ampere, neste inverno brasileiro. 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Eu vou para o intervalo super rápido. Intervalo não? É mais um som? Tá legal então. Coldplay, Viva La Vida.

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4: Tamo junto, bom dia pra você, 8h27. Daqui a pouquinho tem esporte. Agora é hora de Yahoo com Marcos de Belucci. Caminhos de Sol na programação 91.

0: Happy, o som de Pharrell Williams na Supermanhã 91, 8h34, hora de esporte.
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0: E a briga no Brasileirão esquenta na ponta de cima da tabela também, assim como lá na zona de rebaixamento. E a gente começa falando de jogos do sábado pelo Brasileirão da Série A, onde o Fluminense, após Zubeldia sair do comando, venceu o Palmeiras por 3-2. Vou te contar, hein? O jogador também quando quer derrubar o técnico. E Flu 3-2 no Palmeiras, que vai perdendo fôlego, né? Nos últimos 5 jogos, o Palmeiras tem apenas 2 vitórias, 1 empate e 2 derrotas. É o líder com 48 pontos. O Flamengo tem um jogo a menos e tem 45 pontos e já vai entrando aí na briga pelo título. Após este final de semana, também golearam o Mirassol por 5-1. Portanto, tivemos também aí resultados de Atlético Paranaense e Bragantino, empate 1-1. O Atlético, com este empate, estaciona na terceira colocação com 41 pontos e vê o Fluminense se aproximar aí dele. Está com 38 agora o Fluminense após a vitória. Chape Bahia 3-3. O Bahia perde a quinta colocação justamente para o Cruzeiro, que fora de casa venceu ontem o Corinthians por 2-1. Jogos de ontem também tivemos o Santos 3-0 no Vasco da Gama. Tivemos o Atlético Mineiro fazendo 3-0 no Grêmio com gritos de olé em cima do tricolor gaúcho. E é incrível que o Grêmio não manda embora o Luiz Castro. O que é um contrato bem feito por um empresário, né? Não consegue mandar embora aí o técnico português, que um dos piores que já passaram aí no comando do tricolor gaúcho. Jogos que movimentaram também ontem o Brasileirão. A gente destaca a vitória 1-0 em cima do Botafogo, e hoje teremos Internacional e Remo, o jogo das 20 horas, que fecha aí a 23ª rodada. Portanto, na liderança, Palmeiras 48 pontos, Flamengo é o segundo com 45, lembrando um jogo a menos. Atlético Paranaense é o terceiro com 41, Fluminense fecha o G4, 38 pontos marcados. O Cruzeiro é o quinto colocado com 36. Neste momento, sendo rebaixados, Internacional, Remo, Vasco e Chapecoense na briga direta aí. Jogo de hoje, Internacional e Remo. Quem vencer deles sai da zona de rebaixamento e deixa por ali o Mirassol. E quem vencer aí respira um pouquinho fora da zona de rebaixamento do Brasileirão. A 24ª rodada retorna no final de semana aí com os jogos em quase a sua plenitude. Apenas aí Botafogo e Atlético Paranaense que vão jogar aí na segunda-feira da outra semana. Estas são as informações da Série A do Brasileirão. Para a gente fechar por aqui, as informações a gente destaca, né, que a nova política de elegibilidade da Confederação Brasileira de Voleibol fez a oposta Tiffany, que defende a equipe do Osasco São Cristóvão Saúde, manifestar-se à nova regra aí da CBV, anunciado na última sexta-feira, dia 14, que restringe a participação das competições entre mulheres, há atletas designadas com o sexo biológico feminino ao nascer. Tiffany, que tem 41 anos, foi a primeira transgênero a atuar na Superliga Nacional. Embora a confederação alegue que a nova política apenas atende à meta de estar em conformidade, né, com as regras do Comitê Olímpico Internacional e também com a Federação Internacional de Voleibol. As informações para você retornam às 10h30 e lá a gente fala de Ampere Futsal, que jogou no final de semana, e também Série B e Série C do Campeonato Brasileiro.
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3: E sempre interagindo com você. 8 horas 42 minutos. Daqui a pouquinho tem o nosso quadro Bem Viver, com aquela dica super especial para sua vida. Na Interativa é hora de Melim. Tem Relax na programação 91.

0: YouTube, Every Breaking Wave, aqui na programação 91, indicação da minha amiga Daiane. Valeu, Daia, bom dia!
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0: A gente agradece. 8 horas com 51 minutos.
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0: Scorpions, We Never Change. A indicação da Ivonete, que tá com a gente. Valeu, Ivonete. Boa segunda, boa semana pra você em Ampere 23 graus.

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4: A ingestão de proteína é fundamental para diversas funções corporais, principalmente para a fixação e a recuperação de proteínas musculares. Ela também acaba influenciando diretamente no ganho de massa magra. A recomendação atual do consumo diário é de 1,2 a 1,8 gramas de proteína por cada quilo. Uma pessoa de 80 quilos, por exemplo, teria que consumir em torno de 104 a 144 gramas de proteína por dia. Para ter uma noção, 100 gramas de peito de frango grelhado tem aproximadamente 30 gramas de proteína. Com 3 ou 4 refeições proteicas, já é possível atingir a quantidade recomendada por dia. E se você frequenta a academia, diversos estudos apontam que 20 gramas de proteína é uma quantidade suficiente para estimular ao máximo a síntese proteica muscular, mais conhecida como anabolismo. Quantidades maiores não mostram efeitos adicionais, sendo o excesso excretado na forma de ureia.
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0: Quem é de Áries? Vou te contar, Áries, as demandas não serão poucas não, tá? Mas a boa notícia é que não vai faltar boa vontade nem capacidade de organização para dar conta de tudo. Chegou a hora de observar com mais atenção os sinais do seu organismo e priorizar o seu bem-estar, tá bom? O número é o 9 e a cor é o vermelho.
1: Touro, a lua promete um dia redondinho para consagrar conquistas e sua estrela deve brilhar em tudo o que fizer. Hoje sua simpatia, alegria e seu carisma vão bombar e vai ser fácil atrair companhias. Número 14, cor lilás.
0: Agora você, gêmeos, seu signo tende a ficar mais focado nos interesses domésticos e na organização da casa. Aproveite para dar aquela geral nas suas coisas e arrumar tudo ao seu redor. Procure valorizar também as suas experiências e dê o seu melhor. O número é o 54 e a cor é o preto.
1: Câncer, sua energia mental fica tinindo e nada deve afetar sua qualidade de vida. Leituras, dicas e conselhos de especialistas podem trazer ótimos aprendizados para o seu bem-estar. Também é um bom momento para sair no lucro. Número 10, cor salmão.
0: Daqui a pouco a gente volta, viu, Cido, com mais previsões para o seu horóscopo aqui no Bom Astral. Para quem é leão, virgem, libra e escorpião.
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3: Legal, valeu, obrigado, Caio Dias, valeu, Cido, 93.
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3: Fala com pra gente.

0: Alex Warren aqui na 91, Ordinary, legal demais, 9 horas com 9 minutos, hora de Bom Astral, que é o dia exercido e um pouco mais das previsões do horóscopo.
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2: Bora pra mais previsões pra hoje, Kelzinha!
3: Vamos lá, Cido, chegou a sua vez, Leão!
2: Opa!
3: Leãozinho, anseio de estabilidade na vida, vai falar mais alto e você pode ficar de antena ligada nas oportunidades, tá?
2: Opa!
3: Se a sua meta é ter mais segurança no emprego pra defender o seu ganha-pão sem se preocupar com o amanhã, não meça empenho nem dedicação, tá?
2: Obrigado, hein, Kel.
3: O número é o 38 e a cor é o azul, chega de preguiça.
2: Eu gosto muito de você, viu, Kel? E... gosto muito, fortalecer essa amizade.
3: Como faz um pix aí?
2: Virgem, você tem razões de sobra pra glorificar, porque tudo deve caminhar às mil maravilhas. Sua vitalidade física e mental fica tinindo e você tem mais é que aproveitar a energia abundante para entrar em forma. Número 50, cor bege.
3: Agora você, Libra, olha, Librinha, seu signo é um dos mais sociáveis e faz amizades até na fila do mercado. Mas hoje seu jeito tende a ficar mais contido, sabia? Numa dessa, terá que se esforçar pra puxar conversa e melhorar os contatos em geral. O número hoje é o 30 e a cor goiaba.
2: Escorpião, vai com fé, foco e confiança atrás dos seus objetivos. A lua tá on e promete um período de conquistas e realizações. Sua disciplina, eficiência e liderança serão referência para os colegas. E você contará com apoio alheio para agilizar o serviço. Número 45, cor violeta.
3: E daqui a pouco a gente volta com as últimas previsões pro seu horóscopo aqui no Bom Astral. Pra você que é Sagitário, Capricórnio, Aquário e Peixes.
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0: Legal, valeu, Kel Dias. Obrigado, Cido. 9:11, essa é interativa e eu tô contigo até às 10 na programação 91.
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0: Tarde Negra, firmamento.

0: Cidade Negra, firmamento aqui no som da 91.7, legal demais. Atenção, você de Ampere região, tem multivacinação chegando aqui no município de Ampere, dia 27 de agosto, acontece aqui em Ampere das 17 horas às 20 horas em todas as unidades de saúde aqui de Ampere, que estarão abertas para receber crianças, adolescentes, adultos e idosos, para atualizar a caderneta de vacinação, de 17 horas até as 20 horas, no dia 27 deste mês de agosto. 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Vamos manter aí as vacinas em dia. Este é um gesto, né, de cuidado com você, com a sua família e com toda a comunidade, tá bom? Prefeitura de Ampere, aí vacinar é proteger a vida. São 9 horas com 15 minutos, breve intervalo, eu volto daqui a pouquinho com mais para você na supermanhã do nosso Bom Dia Interativa. Muito obrigado pela audiência, carinho e companhia, onde quer que você esteja com a gente.
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0: Sempre na medida certa para você, ouvinte. Obrigado pela audiência. 919, tá afim do seu som, da sua preferida? Vem para cá e participe com a gente. 469-9935-6377. Eu atendo você com muito carinho aqui na supermanhã do nosso Bom Dia Interativa, que chega com boa música, abrindo mais um bloco para você, ouvinte. Curtindo a gente aonde quer que esteja. A hora de ira com a participação da Pitty. Eu quero sempre mais.

0: sempre interagindo com você. Essa é a 91.7. Uma boa manhã, obrigado pela audiência.
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0: Daqui a pouquinho tem mais Mostral com que é o Jesse Cido na Supermanhã 91. Para você que curte a gente aqui em Ampere, para você que curte a gente no Daia do Rádio, onde quer que esteja, nesta Supermanhã na programação 91.7. Como é bom ter você conosco por aqui. Agora é hora de Um Século Sem Ti.

0: Século Centímetro, Mato Grosso e Matias, com Zezé e Luciano na programação 91.7. Como é bom ter você com a gente por aqui. Muito obrigado pela audiência, pelo carinho e pela companhia também, tá bom? Muito bem, temperaturas altíssimas, né? Nesta semana começa com sol praticamente todo o estado do Paraná. Passamos um lindo final de semana, temperaturas elevadas, né? Superando aí os 30 graus ontem, inclusive aqui no município de Ampere. E assim deve permanecer durante o longo aí dos próximos dias desta semana, né? Com este veranico aí no final deste mês, para este meio de mês de agosto, mas o final do mês, aí as previsões nos trazem geada, acredita nisso? É isso aí, ó. Na sexta-feira, no dia 21, já começa a ficar mais gelado, né? Na parte sul do estado, mínimas de até 5 graus aí no extremo sul. Sabadão tem friagem atingindo todas as nossas regiões por aqui, com máxima não passando de 20 graus. E no domingo do dia 23, são esperadas geadas. Pode ter formação de geada aqui pro nosso sudoeste do Paraná também, tá bom? E o frio vai seguir aí ao longo da outra semana também. Recado super importante para você que tá aí curtindo a programação 91, só esquentando novamente pro final do mês de agosto. Para que não venha essa geada, né, rapaz? Todas as florzinhas já brotando aí, né? Pezinho de fruta aí, que não vem essa geada não, né? 9h28 aqui na Interativa, pra você que tá aí curtindo a gente, é hora de fechar a parceria de hoje com a Kel Dias e com o Cito. Ah não, antes disso tem entrevista, tem o quê? Ah, tem flash, tá bom então. 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
0: 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Bom trabalho, boas vendas. 9h31, daqui a pouquinho tem Interativa News.
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0: Informação na medida certa. É hora de Zé Ramalho batendo na porta do céu. Depois, Interativa News, informando você muito bem na programação interativa.

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4: A Polícia Civil do Paraná, através da Delegacia de Polícia de Realeza, deu cumprimento a mandado de prisão preventiva a um homem de 31 anos, investigado pela prática dos delitos de estupro de vulnerável e armazenamento de material relativo à pornografia de crianças ou adolescentes. As investigações foram instauradas a partir do recebimento de informações sobre condutas ilícitas praticadas contra uma adolescente de 13 anos. O investigado mentia para as vítimas sobre sua real idade, se apresentando como se tivesse 17 anos, para pedir o envio de arquivos de teor explicitamente sexual, além de induzir e instigar a vítima à realização de encontros presenciais. A Polícia Civil do Paraná reitera a necessidade das vítimas procurarem autoridades para denunciar as referidas condutas.
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15: Seguimos, e você por aqui até as 10 da manhã, 9h40. Como é bom ter você com a gente por aqui.
11: 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bons negócios, com grandes oportunidades de compra para você, tá bom? Aqui na Interativa, a gente vai de boa música, claro, sempre boa música para você, Maroon 5, canta pra gente na programação interativa, nesta manhã legal, onde quer que você esteja aí curtindo a nossa programação. É muito bom ter você com a gente por aqui, tá bom? Tá afim do seu som? Chega pra cá, 469-9935-6377. Você confere boa música na programação 91. A gente vai com Titãozinho e Chororó, naquela parceria legal aqui na programação 91. Com Traia Véia, para você que tá aí curtindo a gente, tá curtindo aí a programação 91. Não vai ser essa? Ah, vai, Caipira eu sou, tá bom então, simbora, tá aí o som para você.

0: Maroon 5 de Summer aqui na programação 91, 9 horas 48 minutos. Muito obrigado pela audiência, carinho e companhia. A gente vai pro intervalo, é super rápido e eu volto já.
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0: Sempre contigo por aqui, Pablo Nets. Um abraço, obrigado pela audiência, pelo seu carinho e companhia aqui na programação 91. Nesta manhã de segunda-feira, que a sua semana seja ótima, tá bom? Muito obrigado pela audiência, pelo carinho, pela companhia. Eu quero mandar um salve por aqui pra galera que curte o 91, tá a fim de ouvir Prefácio. A gente fecha a programação de hoje com este som aqui na programação 91, com esta linda música de João Carreiro e Capataz. Indicação aqui da galera que deixou o recado, mandando som aqui pro Norberto Oliveira. Legal, um abraço, bom dia, obrigado pela companhia. Quem que deixou o recado pra gente? Alô, Roberta, obrigado aí pela companhia também na programação 91. Muito obrigado pela audiência de todos vocês, tá bom? Quero mandar um salve por aqui também pra quem é que é aqui. Alô, Aline, deixou o recado pra gente, tá fim de ouvir. Henrique e Juliano, a maior saudade. Valeu, gente, amiga. A gente fecha a programação de hoje com estas duas na programação 91.7. Tá bom? Muito obrigado pela audiência, pelo carinho e companhia de todos na 91. Nosso Ponte Interativa retorna amanhã cedo, às 8 horas da manhã, com boa música e informação na medida certa. Ah, falando em informação na medida certa, antes de fechar o programa, vamos falar um pouquinho aqui sobre algo que está aí na mesa de todos nós. O café, né? O café moído acumulou uma deflação de 17,2% em 12 meses até julho, segundo o IPCA, divulgado na terça-feira, né, da semana passada. Bora esperar aí para refletir também nos preços, né? Para a gente comprar aquele cafezinho com um preço mais bacana, né? Porque quando foi para aumentar, foi rapidinho. Vamos esperar que volte o preço rapidinho também, claro. Que não baixou tudo que aumentou na época, né? Mas se baixou um pouquinho já ajuda, né? Esperamos. Valeu, gente. Tchau, tchau. Tô indo nessa. Simbora.

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5: Olá, muito bom dia, Ampere. Bom dia a toda a região. Está chegando por aqui o nosso Manhã Total neste início de semana segundona. Hoje, dia 17 de agosto de 2026. Grande abraço para você aí do outro lado, sempre ligadinho, curtindo a melhor programação. Agora é hora do Manhã Total e eu, Vanderlei Silva, te faço companhia, trazendo muita música, muito sucesso, informação, previsão do tempo, notícias do esporte para sua manhã ficar completinha. Beleza? 10 horas 6 minutos, seja muito bem-vindo, bem-vinda, você da cidade, você do interior, você de toda a região, que se liga na 91, bora que a primeirona vem chegando com Bruno Marrone, hoje às 10.

0: Beleza, interativo agora, 10 horas e 16 minutos. Tá aí Eduardo Costa, imagina eu, fechando por aqui o primeiro bloco do nosso Manhã Total, no oferecimento de Madame Calçados, Simoneto, Aciamp e Bazar Liquida.
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4: Não, imagine a cena. Você tem que frear com força, pisa no pedal e sente uma trepidação. Olha, a primeira reação de muita gente é aliviar o freio, né? Achando que alguma coisa quebrou. Mas se o seu carro tem ABS e essa pulsação rola durante uma frenagem forte, ela pode ser justamente o sistema trabalhando. É que sensores monitoram a rotação, viu? E quando percebem que a roda está prestes a travar, o ABS modula rapidamente a pressão do freio. Isso ajuda a manter as rodas girando e permite que o motorista conserve maior controle de direção durante a frenagem. A dica do Automoto é: numa emergência, pressione o freio com firmeza e mantenha o controle do volante. Aquela pulsação no pedal pode não ser um problema, viu? Pode ser sim a tecnologia trabalhando para ajudar você.
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12: Muito bem, Interativa, agora são 10 horas e 21 minutos, 10 e 21, boa segunda-feira, maravilhoso e abençoado início de semana para você na sintonia da 91, aqui a música não para, Ana Castela, é que eu não te esqueci.

0: Muito bem, interativo, agora 10 horas e 33 minutos, fechando mais um bloco, Caverna do Dragão, para você na 91, intervalinho, eu já volto.
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0: Tudo bem, Interativa, 10 horas e 34 minutos e vamos falando de Série Ouro do Paraná. Olha, Série Ouro do futsal paranaense chega aí à reta final da primeira fase e a disputa está cada vez mais apertada. O Pato Futsal lidera a competição com 28 pontos em 12 jogos, seguido pelo Marreco com 24 e pelo Campo Mourão que tem 23 pontos. Na quarta colocação aparece o Cressol, Pluma, Dois Vizinhos, com 21 pontos. Na sequência estão Manuel Ribas, com 20 pontos, o Moarama, 19, São Miguel, com 18 e Sicredi, com 17. O Ampere Futsal aparece na 12ª colocação, com 11 pontos, em 12 partidas. Mesma pontuação do CAD Guarapuava, que está em 13º. O Palmas fecha a classificação com 8 pontos. E a 13ª rodada já tem os confrontos definidos para o dia 29 de agosto, todos às 20 horas. O Ampere Futsal enfrenta o CAD Guarapuava, o Pato recebe o Campo Mourão, o Marreco encara o Palmas, o Moarama enfrenta São Miguel, Sicredi joga contra o Cressol Pluma, a Cel Chopinzinho recebe o Paraná Clube e a FI Itaipulândia enfrenta o Manuel Ribas. Aí na Série Ouro, cada rodada pesa na tabela e o Ampere Futsal segue na luta.
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0: Muito bem, Interativa, agora 10 horas e 38 minutos, 10h38, bom dia, bom dia. Como é que tá o tempo lá fora? Tempo bom, tempo quente, aí solzinho brilhando, temperatura subindo, 27 graus a temperatura neste momento. Daqui a pouco a gente traz a previsão do tempo completinha aí pra semana. Enquanto isso, bora lá curtindo o lançamento, novidade, música nova de Paula Fernandes, Era Eu.

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2: Jonete Frederico, Mariana Fagundes.
3: É, aquela, porque meu coração já tá machucado.
2: O nosso, né?
3: O nosso.
2: Vamos cantar então pra melhorar?
3: Agora.

0: Elisa, toca aquela, João Neto e Frederico Panda, Mariana Fagundes, fechando mais um bloco de músicas do nosso Manhã Total, no oferecimento de Atacarejo Raizel, Loja Merlin, Ítalo Supermercados e Restaurante Dona Lucy.
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Bora lá, Interativa, 10 horas e 51 minutos. Vamos fechando por aqui a primeira horinha de músicas do nosso Manhã Total. 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Realização Núcleo da Mulher Empresária ASEAMP. 10h52, chegando mais sucesso por aqui, Chico Rei Paraná, Alma Transparente. Não, esse é Zé Felipe, se não tivesse ido. Depois, sim, Chico Rei Paraná, Alma Transparente.

0: Eles, essa é a Raiz, João Mineiro, Marciano, meu desespero, fechando a primeira linha de músicas do nosso Manhã Total no oferecimento de Farmácia São João, Level Mon Lanches, Ampernet, AC Pneus Ampere, Carminati Cereais e Mercadão dos Óculos.
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6: 11.3. 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
13: Bora lá, Interativa, 11 horas 7 minutos. Já estamos de volta, abrindo por aqui mais uma horinha de músicas do nosso Manhã Total, nesta manhã linda, maravilhosa, ensolarada. De segundona, eu vou abrindo aqui a segunda horinha, trazendo novidade pra você, música nova de Karine Minuso, Pirataria é Crime.

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4: Amiga maravilhosa, tô chegando com mais uma receita pra gente aqui no Aninha na Cozinha. Hoje vamos preparar empadão de vegetais. Os ingredientes, anote: uma xícara de chá de leite, 2 colheres de sopa de óleo, 2 colheres de sopa de farinha de trigo, 1 gema de ovo, 1/2 xícara de chá de arroz cozido, 1/4 de xícara de chá de ervilha, 1/4 de xícara de chá de cenoura cozida na água. Em um recipiente, misture o leite, o óleo, a farinha e a gema de ovo. Acrescente em seguida o arroz e os vegetais. Distribua a mistura em uma forma untada e coloque para assar em banho-maria, em temperatura média, até dourar. Enjoy!
1: Que delícia!
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0: Beleza, Interativa agora 11 horas e 22 minutos, 11:22. Bom dia. 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E bora lá ver a previsão do tempo. Ó, hoje é segundona aí com tempo quente, hein? Tempo quente, solzinho predominando e vem chegando uma frente fria para derrubar a temperatura aí no meio da semana, início da próxima semana, hein? Aí hoje, amanhã, as máximas ficam na casa dos 30 graus, né? Até quarta-feira, pelo menos, aí na casa dos 28, 29, 30 graus. Mínimas aí na casa dos 20 graus. E na quinta-feira tem uma chuvinha, uma frente fria que vem derrubando a temperatura, né? A máxima aí já cai para 22 e mínima para 13 graus na quarta-feira, aí com a chuvinha, uns 10 milímetros, já na quinta-feira também. Mais chuva derrubando na quinta-feira que vem a chuva, na quarta não, na quarta ainda é calor, na quinta-feira aí a chuvinha e na sexta-feira sol, porém já temperaturas baixas, a máxima não passa dos 18 e a mínima cai para 9 graus no sabadão, aí também friozinho, máxima 20, mínima 8, porém o sol predomina, domingão friozinho gelado, máxima 15, mínima 7 graus. Aí para a próxima semana vai se estendendo, né, o frio. Aí já na segunda-feira, mínima de 5 graus e após isso vai subindo gradativamente a temperatura no decorrer da semana.

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4: Um homem foi morto a pauladas na madrugada deste sábado em frente a um clube de danças em Santo Antônio do Sudoeste. A vítima foi identificada como Josemar Lourenço Maran, de aproximadamente 45 anos. Ele seria morador do interior do município na comunidade da linha Santa Isabel. Segundo informações preliminares, o crime teria ocorrido após um desentendimento dentro do estabelecimento. De acordo com informações do delegado Dr. Tadeu Botelho, dois suspeitos de envolvimento no crime já foram identificados pelas autoridades. As circunstâncias do homicídio ainda estão sendo apuradas.
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15: Vamos nessa, assim, Interativa, agora 11 horas e 35 minutos. E olha, convite para você fazer parte da nossa Corrente do Bem, né? E ajudar quem precisa. A campanha Corrente do Bem tem como objetivo arrecadar a recursos para compra de produtos ortopédicos, como cadeiras de rodas, cadeiras de banho, andadores, muletas, entre outros equipamentos que podem fazer a diferença na vida de muitas pessoas. E para participar é muito fácil, pode, né, passar aqui na recepção da rádio, deixar a sua contribuição, não importa o valor, né, o que você sentir aí de colaborar, contribuir, qualquer quantia que seja, é muito bem-vindo, tá bom? Faça a sua parte e ajude a fortalecer a corrente do bem, porque juntos podemos fazer a diferença. 11h36, chegando mais sucesso. Amor dos Outros, Henrique e Juliano.

0: Quem gostou faz barulho aí, churrasco fã!
1: Fernando de Sorocaba, muito obrigado.
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11: Beleza, e o nosso Manhã Total de hoje vai ficando por aqui. Obrigado pelo carinho da sua audiência. Companhia e sintonia. Nos encontramos novamente a partir das 16 horas com o Arrastão da 91. Bom almoço, fica com Deus e até lá. Tchau, tchau.

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9: Meio dia e dois.
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0: Meio-dia e 15.
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3: 12:30.
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0: Fluminense em mudar de sintonia aí.
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2: Meio-dia e 44.
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12: Bora lá, gente amiga, bora lá, moçada, começando mais uma edição do nosso programa Interatividade por aqui na sua 91.7. É mais uma tarde se iniciando, hoje, segundo no seu radinho, dia 17, isso mesmo, hein? 17 deste mês de agosto, estamos bem dizer na metade deste mês já, né? Temos aí mais uma semana pela frente, mais uma semana e meia, bem dizer, né? E claro, a gente faz companhia pra você até as 4 da tarde, trazendo por aqui boa música, boa informação pra você, nosso ouvinte, pra você começar a sua semana bem animada, bem alto astral, beleza? Já convido você a participar com a gente no 46-999-356377, mandar seu alô aqui pra gente, mandar seu boa tarde, que eu te aguardo por aqui na nossa programação musical, fechou? Eu já começo com Gustavo Mioto, com ou sem mim?

0: Eita, coisa boa demais. É Gustavo Mioto, hein? Com ou sem mim aqui na nossa programação musical. Tá gostoso demais, hein? Participa com a gente, manda seu aluno 46999-356377. A gente já tem participação por aqui, nosso ouvinte manda o áudio. Alô, boa tarde, homem.
1: Boa tarde, boa tarde. Tudo bem?
0: Tô ótimo, bem, você, cara.
1: Eu sou o Andrei.
0: Rapaz,
1: aqui do Alacar do Açari, aqui do Alacar do Vanso.
0: Ô, oh, salve.
1: Me toca uma moda do João.
0: João?
1: Pode ser aquela João. Asa quebrada. Consegue tocar pra nós?
0: Pode deixar. Pode
1: passar segunda-feira aí que começou com sol gostoso. Boa tarde a todos.
0: Valeu, João Torres, ele pediu. Eu acho que essa daqui, ela bateu asas. Chegando pra ele, 1h13.

0: Isso aí, João Torres, ela bateu asa, saiu pro nosso ouvinte o Andrei, o pessoal também do Lava Cara nos acompanhando, acho que foi essa daí, né? A música ele te pediu ali com o João Torres, Asa Quebrada. Eu achei essa daqui, ela bateu asa, espero que tenha sido. E muito obrigado sim pela sua sintonia, né? Sempre acompanhando a nossa programação e você também. Deseja mandar um áudio, deseja mandar sua participação pra gente, não tem problema algum, hein? Pode mandar, fica à vontade, que na nossa programação você faz parte do nosso programa e fica sempre à vontade. Você pode mandar no 46999-356377, beleza, gente? Eu já trago pra você, a gente não curtiu anteriormente, por aqui com Gustavo Mioto, com o Sem Mim, agora eu trago por aqui a nossa curiosidade da vez, hein? Chegando pra você nessa segunda hora, o nosso Drops do Pet.
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3: Você coloca a ração no potinho e em vez de comer ali mesmo, o cachorro pega alguns grãos na boca, caminha até outro canto da casa, solta no chão e só então começa a comer? Parece uma mania sem explicação, né? Mas existem alguns motivos possíveis para esse comportamento. Em alguns cães, pode ser uma preferência por comer em um local mais tranquilo ou perto das pessoas em quem confia. Em casas com vários animais, também pode ser uma forma de evitar disputa pelo alimento. E tem cachorro que simplesmente transformou isso em hábito. O importante é observar o contexto. Se o pet come normalmente e está saudável, essa viagem da ração pode ser apenas uma particularidade dele. Mas se o comportamento surgir de repente ou vier acompanhado de dificuldade para mastigar, falta de apetite ou desconforto, aí vale conversar com um médico veterinário.
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0: Isso aí, esse foi o nosso Drops do Pet, saindo pra você, oferecimento sempre da VetClean aqui da nossa cidade de Ampere. Eu vou pro intervalo e já volto. Na sequência, tem sucesso internacional pra você.
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0: 1 hora com 18 minutos. Marshmallow e Anne Mary chegando pra você. A música Friends.

1h24, Henrique e Juliano, Liberdade Provisória saindo pra você, nosso ouvinte, hein? Trago por aqui Marília Mendonça, música Graveto, chegando na nossa programação.

0: Marília Mendonça, graveto, saindo pra você aqui na nossa programação, 1h27. A gente também curtiu Henrique Juliano e, claro, Marshmello e Anne Mary Friends aqui na nossa programação musical. Chegando pra você agora, notícia, hein? Tá chegando pra você o nosso Interativa News.
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2: Ampere conquistou 2 medalhas no Supercampeonato Brasileiro de Taekwondo 2026, disputado em Brasília. A competição reúne os melhores atletas da modalidade no país e conta com representantes de diversos estados brasileiros. Representando a seleção paranaense, os atletas amperenses Gustavo Uncini e Marcos Nunes Verado conquistaram medalhas de bronze em suas respectivas categorias. Ampere também esteve representado pela atleta Nikele Nunes Rodrigues, que terminou a participação na 5ª colocação. Além do trio, o município contou com Leandro Machado, integrando a equipe paranaense como treinador. Organizada pela Confederação Brasileira de Taekwondo, a competição reúne mais de 2 mil atletas de todo o país em disputas de diferentes categorias, faixas e idades.
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0: Isso aí, esse foi o nosso Interativa News. Saindo pra você, nosso ouvinte. Um breve intervalo, na sequência tem The Weeknd cantando por aqui.
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0: 1h30, The Weeknd, Blinding Light, chegando pra você, nosso ouvinte.

Eita, coisa boa demais. É Matheus e Cauã, música Litrão sendo pra você. 1h36, a gente traz pra você agora a Paula Fernandes, apaixonado por você. Logo, logo tem os jogos que rolam hoje.

0: Eita, coisa boa demais. E a Paula Fernandes, apaixonado por você. Nós também curtimos Matheus Cauã e The Weeknd aqui na nossa programação. Vamos conferir os jogos que rolam hoje, mas dando aquele, né, aquela olhadinha rápida. No final de semana, no sabadão, nós tivemos aí Brasileirão Série A, onde o Fluminense venceu o Palmeiras por 3-2. O Atlético Paranaense ficou empatado com o Bragantino no 1-1. Aí também tivemos, né, São Paulo e Coritiba, onde o São Paulo também empatou aí com o Coritiba no 1-1. Ontem, Brasileirão Série A, nós também tivemos aí às 11 horas da manhã, jogo entre Chapecoense e Bahia, também ficou empatado no 3-3. A Santos venceu do Vasco da Gama de 3-0. O Atlético Mineiro venceu o Grêmio de 3-0. Também tivemos aí o Flamengo vencendo o Mirassol de 5-1. Também o Vitória venceu o Botafogo de 1-0 e o Corinthians perdeu para o Cruzeiro de 2-1, né, nos jogos que rolaram ontem aí pelo Brasileirão Série A. Hoje a bola rola também no Brasileirão Série A, às 8 horas da noite. Teremos Internacional e Remo se enfrentando aí nesse jogo, né, importante para o Internacional. Também teremos hoje a volta aí dos campeonatos, os campeonatos europeus. Hoje tem já a bola rolando entre La Coruña e Elche às 4 da tarde aí na La Liga, isso mesmo, hein? A segunda liga, né, mais forte do mundo, a bola rolando aí novamente na La Liga. Veremos, né, o Barcelona, né, foi campeão da edição anterior, né, da La Liga neste ano de 2026, na temporada 25-26. Agora veremos, né, quem vai ser começando a temporada lá na Europa pela La Liga, aí começando a temporada 26-27, né? Veremos e, claro, a bola rola aí nessa primeira partida aí pela La Liga na Espanha entre La Coruña e Elche hoje às 4 da tarde. Esses são os jogos que rolam hoje para você, né, acompanhar, caso você queira, e você que gosta de futebol e não gosta, claro, de perder nenhum jogo, gosta de sempre acompanhar, então já tá aí o meu convite especial para você acompanhar tanto o Internacional como o La Coruña hoje rolando a bola aí no Campeonato Espanhol. Beleza? Vou pro intervalo e já volto. Na sequência, tenho para você nosso ouvinte, Polo e Ivo Mozart, aqui na nossa programação.
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0: 1h46, Polo e Ivo Mozart. Vagalumes, chegando para você, nosso ouvinte.

Luan Santana, Água com Açúcar, saindo pra você, nosso ouvinte, em 1h53. Chegando pra você, David Guetta e Kid Cudi, Memories, aqui na nossa programação.

0: Isso aí, David Guetta e Kid Cudi, Memories saindo pra você. A gente também curtiu Luan Santana e Paulo Ivo Mozart, Vagalumes aqui na nossa programação. Agora, 1 hora e 56 minutos, eu falo pra você da nossa data de hoje, hein? Do nosso dia 17 de agosto. O que será que aconteceu, hein, no dia 17 de agosto? Bora lá pro nosso Hoje na História. Falando pra você, começando aqui no ano de 1896, aonde Bridget Driscoll se tornava a primeira pessoa registrada a morrer atropelada por um automóvel, marcando a história do transporte moderno. Já no ano de 1945, George Orwell publicava A Revolução dos Bichos, essa obra que se tornaria um dos maiores clássicos da literatura política mundial. No ano de 1977, o quebra-gelo soviético Atika se tornava a primeira embarcação de superfície a alcançar o Polo Norte geográfico. E no ano de 1987, morria Carlos Drummond de Andrade, um dos maiores poetas e escritores da nossa literatura brasileira. Também no ano de 2024, num dia como hoje, falecia aí também, né, Silvio Santos, apresentador e empresário que se tornou um dos maiores ícones da nossa história da televisão brasileira. Esse é os fatos interessantes para você sobre o nosso dia 17 de agosto, né? Os fatos que aconteceram hoje, num dia como hoje, hein? E claro, a fonte aí é do Fabiano Medeiros, ele que sempre traz essas informações e claro, a gente manda esse abraço para ele, né? O Fabiano Medeiros é essa fonte, né? Com nosso, os fatos interessantes aí do dia 17 de agosto. Beleza, gente? Eu vou já encerrando por aqui a nossa primeira hora de sucessos. Muito obrigado sempre você que nos acompanha, você que nos ouve, né? Aí pelo seu radinho, pela Alexa, pelo aplicativo. Muito obrigado mesmo. Você que deseja participar, pode mandar seu zap aqui pra gente, né? Mandar sua mensagem, fazer sua participação no 46999356377, né? O nosso ouvinte Carlos Machado, ele pediu aqui com a Capital Inicial e Lenine, a música Tempo Perdido. Na sequência, eu toco pra ele. Beleza, Carlos? Muito obrigado pela sua audiência. Desejo a você uma ótima tarde, que eu espero que você esteja curtindo aí a 91.7. E na sequência, tem mais uma hora de músicas, não somente pro Carlos, mas também pra você, nosso ouvinte, que está nos acompanhando. É bem rápido o nosso intervalo comercial. Na sequência, eu já tô de volta.
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Interativa FM, sempre interagindo com você. 2:03, hein? Chegando por agora, Simone Simaren, Amoreco, aqui na nossa programação musical. Pode!

Capital Inicial, chegando pra você com Lenine. A gente acabou de curtir Simone e Simaria, 2 horas e 6 minutos. Bora lá, tempo perdido, chegando pro nosso ouvinte, Carlos. Bora curtir aqui na nossa programação.

0: Stars Down Away from the Sun, saindo para nosso ouvinte Daiane. Muito obrigado pela participação. A gente também curtiu o Capital Inicial, Lenine, né? A música Tempo Perdido, sendo cantado na voz deles. Muito obrigado aí a participação do nosso ouvinte Carlos Machado, quem participou com a gente. E claro, a gente também curtiu Simone e Simaria aqui na nossa programação. Quem também está participando com a gente, nossa ouvinte Maria, ela pediu Henrique e Juliana, Amor dos Outros, hein? Na sequência toca para ela. A gente traz agora para você o nosso Casa e Design.
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2: Casa e Design. Você provavelmente não entra em uma casa reparando no rodapé, mas ele é um detalhe que, quando bem escolhido, faz o ambiente parecer muito melhor acabado. Os rodapés mais altos podem dar uma sensação de elegância e ajudam a criar uma transição mais bonita entre o piso e parede. Mas não é preciso seguir a regra do quanto maior, melhor. Em ambientes pequenos ou com pé direito baixo, um modelo mais discreto pode ficar muito mais proporcional. E tem outro truque: pintar o rodapé da mesma cor da parede. Ele cria continuidade e um visual mais contemporâneo. Já um rodapé contrastante chama mais atenção para o acabamento. Parece um detalhe pequeno, mas é justamente o acabamento que separa um ambiente simples de um ambiente com cara de projeto.
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0: Isso aí, moçada. Esse foi o nosso Casa e Design, saindo para você, nosso ouvinte, aqui na nossa programação musical. Você sempre curtindo com a gente as informações da nossa programação, né? As curiosidades, que são muito boas, são muito legais. E a gente sempre traz para você, nosso ouvinte, curtir com a gente, né? Eu vou pro intervalo e já volto. Na sequência tem mais sucesso para você com o Zeneto e Cristiano.
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7: 2h17, Zeneto e Cristiano, barzinho aleatório.

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Rick Renner saindo pra você, hein? 2h25, bora falando pra você das nossas datas comemorativas hoje, hein? Hoje, dia 17 de agosto, estamos no dia 229 deste ano de 2026. Aí, na semana de número 34, completamos 62,7%. A lua de hoje é a lua crescente. Hoje é dia de São Jacinto, dia do patrimônio histórico. Também dia do pão de queijo e dia nacional da construção social, hein? Bora ver o que fala, será, né? O dia do patrimônio histórico, né? A data é dedicada à valorização, à prevenção, né? Preservação e à divulgação dos bens que ajudam a contar a história do país e a construir a identidade de seus diferentes povos e também comunidades, né? Preservar o patrimônio histórico significa cuidar das marcas deixadas aí, né? Pelas diferentes gerações, seja igrejas, casarões, sítios arqueológicos, praças, documentos, fotografias, obras de arte e outros bens materiais ajudam aí a compreender como as sociedades se desenvolveram e como diferentes acontecimentos moldaram o nosso Brasilzão, né? A preservação também contribui para manter viva as histórias de comunidades que muitas vezes tiveram poucas presenças nos registros oficiais. Dessa forma, o patrimônio cultural ajuda a reconhecer a nossa diversidade que caracteriza a nossa sociedade brasileira, né? Um dos povos aí que mais, um dos países, né, que tem mais diversidade de etnia, de raças, né? É o nosso povo brasileiro, o Brasilzão, né? E claro, a gente ficou trazendo para você aí sobre o Dia do Patrimônio Histórico, que é sempre importante a gente preservar, né, o passado aí. Também hoje, dia do pão de queijo, hein? Quem sabe hoje você pode comemorar comendo aí um belo pão de queijo. Hoje também, Dia Nacional da Construção Social, é coisa boa demais. E a gente sempre traz as informações todo dia aqui na nossa programação para você ficar sabendo de tudo que rola aí no mundo, também as datas comemorativas e não perder de jeito nenhum. Beleza? Chegando agora para nossa ouvinte Maria, ela que me pediu, Henrique Juliano, Amor dos Outros, chegando para ela aqui na nossa programação.

0: Isso aí, gente. Henrique e Juliano, Amor dos Outros, saindo pra você. O 2 horas e 29 minutos, a gente curtiu por aqui. Também Henrique Renner, Guilherme Benuto, Israel Rodolfo. Também, claro, Zeneto e Cristiano na nossa programação. A gente vai pro intervalo e já volta. É bem rapidinho. Na sequência tem Sabrina Carpenter pra você.
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1: Felipe Araújo, a música Mentira saindo pra você. 2:44. A gente também curtiu Detonauta, Sucky Club e também Sabrina Carpenter aqui na nossa programação musical. Hein? Vamos pro intervalo? Na sequência eu tenho uma música bastante conhecida, com certeza você já escutou, né? Cartoon e Daniel Levy, On and On, chegando pra você na sequência.
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1: 2:47, Cartoon e Daniel Levy, On and On, chegando pra você aqui na nossa programação musical, hein? Bora curtir? Música essa boa, hein?

2h53, Wesley Safadão e Zeneto Cristiano na cama que eu paguei, hein? Chegando pra você, João Bosco e Vinícius, com a participação do Matheus. Segunda taça aqui na nossa programação musical.

0: você.
1: Isso aí, gente. João Bosco e Vinícius, com a participação do Matheus. Segunda taça saindo pra você aqui na nossa programação. A gente também curtiu Wesley Safadão, Zenete Cristiano e Cartoon e Damien Levy. On and on aqui na nossa programação musical, hein? A gente vai encerrando por aqui nossa segunda hora de sucessos. Na sequência tem os nossos clássicos da 91. A gente traz pra você musicaça, musicaça aqui na nossa programação. E logo, logo tem bastante música, né? Do passado pra você matar a saudade. Quem sabe aquelas músicas pra você dançar. Música nacional. Na sequência tem pra você, nosso ouvinte, nos nossos clássicos da 91. Então, não sai daqui. É bem rápido o nosso intervalo comercial.
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6: Bora lá, gente, para os nossos clássicos da 91. Hoje eu trago para você Run To Me. Ela que é um sucesso do gênero Eurodance e foi lançada em 94 pelo grupo italiano W, integrado ao álbum The Blue Album. A faixa aí mistura batidas eletrônicas dançantes com uma letra melancólica sobre saudade, o fim de um relacionamento, também o desejo de reconciliação. E claro, eu trago para você curtir agora aqui na nossa programação W, Run To Me, aqui na nossa programação musical. Bora curtir aqui nos nossos clássicos!

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Jorge Vecilo, o melhor lugar saindo pra você. Essa daqui foi lançada lá no ano de 2005, hein? Fez bastante sucesso, tá no álbum Signo de Ar, aí do Jorge. E claro, a gente traz pra você aqui na nossa programação, né? É clássico da 91 e a música boa a gente sempre trazendo pra você, nosso ouvinte. Trago agora, por aqui, Old Control, Sinful Wishes, na nossa programação musical. Bora de mais sucesso pra animar o segundo, né?

0: Out of Control, Sinful Wishes, aqui da nossa programação musical. A gente também curtiu Jorge Vecílio, também W, aqui na nossa programação musical.
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0: E a gente continua com mais sucesso pra você, nosso ouvinte. Tá chegando agora o nosso próxima parada.
2: Preparem suas bagagens e tenham todos uma ótima viagem.
3: Próxima parada. Achou um hotel lindo, com preço bom e avaliações ótimas? Antes de reservar, faça mais uma pesquisa. Simule os trajetos que você provavelmente vai fazer durante a viagem. Abra o mapa e veja o quanto tempo leva da hospedagem até os principais passeios, aeroporto, rodoviária ou estação. Depois, faça as contas. Às vezes, economizar na diária significa gastar mais com transporte e, pior, perder horas todos os dias em deslocamentos. E não olhe apenas a distância. Um hotel a 5 quilômetros do centro pode ser mais prático do que outro a 2, dependendo do acesso ao transporte. Hospedagem barata, longe de tudo, pode sair cara. Na viagem, localização também se paga com tempo.
2: Atenção, senhores passageiros. Tenham todos uma ótima viagem.
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2: Próxima parada.
0: Isso aí, esse foi o nosso próximo parada saindo pra você, nosso ouvinte. Na sequência tem Yasmin Santos e Wesley Safadão.
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0: Olha a gente de volta em 3h17, Yasmin Santos e Wesley Safadão em Saudade em Gotas. Uma ótima tarde pra você.

0: É mentira dela. Teodoro e Sampaio saindo pra você com a participação aí, né? Teodoro Sampaio, a gente também continua este bloco musical Corpo e Alma, Yasmin Santos e Wesley Safadão saindo pra você, nosso ouvinte. Agora eu trago por aqui o nosso Interativa News, trazendo mais informação pra você, nosso ouvinte.
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2: Mulheres que estejam com medida protetiva em vigor e com o título eleitoral regular podem solicitar a transferência temporária do local de votação em qualquer cartório eleitoral do Paraná. Para fazer o pedido, é necessário apresentar documento de identificação e um comprovante na medida protetiva. Segundo o TRE, a iniciativa busca garantir que essas eleitoras possam exercer o direito ao voto com mais segurança e liberdade. O prazo termina nesta quinta-feira, dia 20 de agosto. Os fóruns eleitorais atendem de segunda a sexta-feira, do meio-dia às 18h.
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0: Isso aí, esse foi o nosso Interativa News. Eu já vou pro nosso intervalo comercial, mas antes eu mando aquele abraço especial pro pessoal que gosta de acompanhar a gente, sempre ligado. Falaram que estão 24 horas ligado aqui na 91.7. É o pessoal da GN Móveis. Muito obrigado sempre acompanhando a gente. Muito obrigado, né? Ontem o pessoal veio aqui na nossa emissora, participou, né? Fez ali o programa da Assembleia. Muito obrigado, sempre estão nos acompanhando. A gente manda esse abraço especial pra eles, hein? Vou pro intervalo agora, na sequência tem Maroon 5, a música é Memory.
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0: 3 horas e 30 minutos, Maroon 5, Memory chegando pra você.

isso aí, gente. Lá na Prada, aqui na nossa programação, a gente também curtiu Turma do Pagode, Maroon 5, saindo pra você, nosso ouvinte. 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Eu entro no nosso intervalo comercial, na sequência tem Swell e Dilcinho, a música Troca de Cama.

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9: A gente tá de volta. Só o Dilcinho, troca de cama, 3h46.
10: Eu gosto muito.

0: gentil, viu?
1: Coisa boa demais, né, gente? Michel Teló saindo pra você aqui na nossa programação. Agora 3 horas e 52 minutos. A gente também curtiu o Suel e Dilcinho, a música Troca de Cama. Deste modo, dessa maneira, eu vou ficando por aqui. Nessa segunda-feira, amanhã a gente tá de volta, se Deus quiser, a partir da 1 hora da tarde, né? Deixa as duas próximas com Jorge Matheus, música Cheirosa. E na sequência, Luan Santana, música Asas. Até amanhã, se Deus quiser. Aquele beijo, aquele abraço. Tchau, tchau, gente. Tudo de bom.

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6: 4 e 1.
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15: Olá, muito boa tarde, Ampere. Boa tarde, toda a região. Chegando por aqui o nosso Arrastão da 91 para você nesta tarde quente de segundona, 17 de agosto de 2026. Grande abraço para você no trabalho, em casa, no carro, ligadinho na sintonia da melhor. A partir de agora, eu, Wanderlei Silva, trazendo muito sucesso, informação, previsão do tempo, aí para a sua tarde ficar muito mais gostosa, muito mais legal e, claro, sempre com a sua interatividade pelo nosso WhatsApp, sempre online no 993-56377. A primeirona chegando com Zé Ramalho, Dança das Borboletas.

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0: Beleza, Interativa, 4 horas 14 minutos. Tá aí o som de Douglas e Vinícius antes de estar no boteco. Fechando por aqui o primeiro bloco de sucessos do nosso Arrastão da 91.
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4: Hashtag fica a dica. Oi, Brasil. Gente, estamos chegando. Aqui é Rodrigo Campos. O filme Jackass, O Último é o Melhor, estreou no Brasil e a produção não passará pelos cinemas, chegando diretamente às plataformas digitais para comprar e alugar online. Bom, o longa funciona como uma retrospectiva de toda a trajetória da franquia, misturando cenas inéditas gravadas esse ano com momentos clássicos de todos os filmes anteriores da franquia Jackass. O filme é uma espécie de despedida, né, que reúne o elenco original e nomes que chegaram ao grupo mais recentemente.
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0: Bora lá, Interativa, agora 4 horas e 17 minutos. 4 e 17. Olha, nesta quarta-feira, dia 19 de agosto, tem jogão, hein? Pela Copa União, Ampere recebe o Manuel Ribas em casa, no ginásio Praça dos Arcos. Então, lembrando que os ingressos aí serão vendidos somente na bilheteria na hora do jogo por apenas R$10. Então, bora já reunir toda a galera, a família, os amigos, né, para empurrar aí o time do Ampere para a vitória. Ampere Manuel Ribas, nesta quarta-feira, no ginásio Praça dos Arcos. Bora que bora, chegando mais música por aqui, Henrique e Juliano, mudando de assunto.
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3: Amém.
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4: Bora lá, Interativa, agora 4 horas e 27 minutos. E vem chegando mais um boletim esportivo, Esporte 91. Aí fazendo um resumão do Brasileirão, a 23ª rodada do Brasileiro. Teve aí uma sequência de resultados importantes e mexeu bastante com a tabela. O Palmeiras segue na liderança com 48 pontos, mesmo sem entrar em campo. O Flamengo venceu o Mirassol por 5-1 e chegou aos 45 pontos, diminuindo a distância para o líder. O Atlético Paranaense empatou em 1-1 com o Bragantino e permanece em terceiro, agora com 41 pontos. O Fluminense venceu o Palmeiras por 3-2 e chegou aos 38 pontos na quarta colocação. Na sequência, o Cruzeiro venceu o Corinthians por 2-1 e chegou aos 36 pontos. O Bahia empatou em 3-3 com a Chapecoense e foi a 34. O Atlético Mineiro goleou o Grêmio por 3-0 e chegou a 32 pontos. Já o Corinthians também permanece com 32. Curitiba empatou em 1-1 com o São Paulo e chegou aos 31. Na parte de baixo, o Santos venceu o Vasco por 3-0 e chegou a 25 pontos. Já o Vasco permanece com 22. O Remo também tem 22, enquanto a Chapecoense segue na lanterna com apenas 11 pontos. E a 23ª rodada ainda não terminou. Hoje, às 20 horas, no Beira-Rio, o Internacional recebe o Remo. O Colorado tem 23 pontos e pode subir na tabela em caso de vitória.
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2: Bora lá, interativo, agora são 4 horas e 31 minutos, 4h31, boa tarde, seguindo em frente com o nosso Arrastão da 91. Muita música, muito sucesso pra você nesta tarde boa, tarde gostosa, tarde quente. Aí de segundona, você aí no trabalho, com o rádio ligado, sintonizado a melhor. Obrigado pelo carinho da audiência, pela companhia e sintonia. Bora de música, corpo e alma, Bruno e Marrone, hoje às 10h.

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9: Bora lá, Interativa, agora são 4 horas e 40 minutos. Boa tarde, bom fim de tarde de segundona, você na sintonia da 91. E a música na Interativa não para. Agora tem Jean Giovanni, Coice de Vaca.

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2: Essa é pra você que não vê os momentos mais simples passando na sua vida, viu? Presta atenção. Romarinho.

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Interativo, agora 4 horas e 52 minutos. Tá aí som de Gustavo Lima, Wagner, Romance no Deserto. E bora lá trazer mais uma pra fechar aqui a primeira horinha de sucessos do nosso Arrastão. Tem João Souza e Bonifácio, Onde Anda Você?

0: Jovens, interativo agora, 4 horas e 57 minutos. E bora lá, fechando por aqui mais a primeira horinha de música, mas vou trazer um recadinho para você. 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
5: 4h59.
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11: Beleza, Interativa agora 5h02, 5h02. Boa tarde, você ligadinho na sintonia da melhor. E vamos lá, abrindo por aqui mais uma horinha de sucessos aí nesta tarde gostosa de segundona e com cara de verão, hein? 28 graus a temperatura neste momento. A máxima de hoje foi a 30. Daqui a pouco a gente dá mais uma atualizada na previsão do tempo. Aí que tem previsão de frente fria chegando e baixas temperaturas aí pro meio desta semana e pro início da semana que vem, hein? Aí a frente fria, massa de ar polar que vai trazer queda de temperatura aí pros próximos dias. 5 e 3, Ana Castela. É que eu não te esqueci.

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7: Bora lá, Interativa, agora são 5 horas e 14 minutos. Boa tarde, você na sintonia da 91. E vamos lá, dando sequência ao nosso arrastão. Chegando mais sucesso, Eduardo Costa, Por Amor.

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2: Mais da metade dos bebês de 0 a 6 meses, acompanhados pela atenção primária do SUS, tiveram uma amamentação exclusiva nesses primeiros momentos da vida. Os dados são do Sistema de Vigilância Alimentar e Nutricional. A amamentação exclusiva até 2 anos é uma orientação tanto da Organização Mundial da Saúde quanto do Ministério da Saúde. O Brasil registrou 57% de amamentação exclusiva dos bebês atendidos nos primeiros 6 meses pelo SUS no ano passado. Junto com o ano anterior, essas foram as maiores coberturas em mais de uma década quando o índice começou a ser registrado. O levantamento parcial deste ano aponta que até o mês de agosto, o índice continua aumentando. 59% dos bebês estão em aleitamento materno exclusivo. A meta da OMS para 2030 é de 60%. Segundo o Ministério da Saúde, a amamentação até os 2 anos ou mais pode reduzir em até 13% a mortalidade de menores de 5 anos por causa de preveníveis. O leite materno diminui diarreias e infecções ligadas às principais causas de mortalidade infantil. Ajuda no desenvolvimento cognitivo, dos dentes, na mastigação e na fala, além de diminuir no futuro obesidade e diabetes. As informações são da Agência Brasil.
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Bora lá, Interativo, agora 5 horas e 28 minutos, 5h28. Boa tarde, bom fim de tarde, você ligadinho na sintonia da 91. E olha, mais uma vez destacando aqui a Corrente do Bem 2026, participe você também, né? Você pode contribuir aí com qualquer valor para ajudar esta corrente a seguir em frente, ajudando quem mais precisa aí com produtos ortopédicos, como cadeiras de rodas, cadeiras de banho, andadores, muletas, entre outros equipamentos que podem, né, aí fazer a diferença na vida de muitas pessoas. Aqui nós temos vários desses equipamentos que precisam, né, ser substituídos, pois não há manutenção. Então aí os equipamentos já de muito uso, né, já não tem mais aí vida útil nem validade, né, para estar sendo utilizado novamente. Então é necessário sempre estar mantendo aqui, ó, esses produtos em bom estado para a população que precisa, que necessita, né, é sempre estar fazendo a troca desses equipamentos, né, das cadeiras de rodas, das cadeiras de banho, andadores e muletas. E você pode também contribuir com esta causa, com esta corrente, doando qualquer valor aqui na recepção da rádio, né, que não tem um valor fixo, o valor que você sentir no seu coração para fazer a solidariedade não tem preço. Então vamos abraçar essa corrente, vamos participar e que esses equipamentos sejam, sempre estejam disponíveis, né, para as pessoas que precisa, e para você também, caso algum dia necessite, né, de algum equipamento desse, também aí estará à disposição aí para uso coletivo da sociedade. 5 horas e 30 minutos, bora de música. Bruno Marrone, Cavalgada.

0: Olha lá, Interativo, agora 5 horas e 44 minutos. Fechando por aqui mais um bloco de sucessos. Grupo Momentos, a nossa história.
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0: Olá, Interativa, agora 5 horas e 46 minutos, 5 e 46. Boa tarde, bom fim de tarde você ligadinho na sintonia da 91. E bora lá dar uma conferida na previsão do tempo. Ó, tem frente fria chegando por aí. Já a partir de quinta-feira tem uma chuvinha derrubando a chuva, trazendo aí um friozinho pro final de semana. Até quarta-feira, tempo bom, tempo quente, hein? Aí até quarta-feira as máximas ficam na casa dos 30 graus. As mínimas aí na casa dos 18 graus. E na quinta-feira chuvinha vem trazendo... Aí o friozinho, previsão de 10 milímetros, a máxima já cai para 22, mínima 13. Na sexta-feira já amanhece ensolarado, porém o friozinho já chega para valer, hein? A máxima não passa dos 18, a mínima cai para 9. No sabadão, tempo ensolarado também, um pouquinho mais frio aí pela manhã, na madrugada, máxima 20, mínima 8 graus. E domingão mais frio, apesar do sol. Aí domingão um pouco mais frio, máxima 15, mínima 7 graus. E já na segunda-feira da próxima semana, previsão de mínima de 5 graus. Então, o inverno não acabou, tem mais frio chegando por aí. Bora lá, 5h48, Daniel, bem simples.

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1: Beleza, é, tá aí, Panda, eu te seguro e bora lá fechando por aqui mais uma linha de músicas do nosso arrastão. César Menotti, Fabiano, Caboclo na Cidade.

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6: 5:58.
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18: Olá, meu amigo, olá, minha amiga ouvinte. Estamos juntos para mais uma semana, segunda-feira. Eu sou o Padre Ezequiel, desejo a você graça e paz. Que esta semana seja uma semana de bênçãos e de realizações para todos nós. Vamos rezar juntos para colocar nas mãos de Deus as nossas atividades, a nossa família, o nosso trabalho, para sempre mais aumentarmos a nossa confiança nele. É a sua oração do fim de tarde. O pensamento do dia é este: não critique. Procure antes colaborar com todos sem fazer crítica. A crítica fere e ninguém gosta de ser ferido. Procure corrigir os outros através de seu próprio exemplo. Meditemos a canção.

0: agora e na hora de nossa morte. Amém. E o Verbo se fez carne e habitou entre nós. Ave Maria, cheia de graça, o Senhor é convosco, bendita sois vós entre as mulheres, e bendito é o fruto do vosso ventre, Jesus. Santa Maria, Mãe de Deus, rogai por nós, pecadores, agora e na hora de nossa morte. Amém. Rogai por nós, Santa Mãe de Deus, para que sejamos dignos das promessas de Cristo. Oremos. Derramai, ó Deus, a vossa graça em nossos corações, para que, conhecendo pela mensagem do anjo a encarnação do vosso Filho, cheguemos por sua paixão e cruz à glória da ressurreição. Por Cristo nosso Senhor. Amém. E sobre todos vocês, quero invocar a bênção de Deus. Por intercessão de Nossa Senhora, Nossa Mãe, desça sobre a sua casa, a sua vida, o seu trabalho, especialmente aquilo que precisa de resolução nesta semana. Desça a bênção que Deus quer dar. Em nome do Pai, do Filho e do Espírito Santo. Amém. Obrigado por estar conosco. Procure as nossas redes sociais, Padre Ezequiel, YouTube, Instagram, Facebook. Um grande abraço e até amanhã.
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4: Muito bem, já estamos de volta com a Arrastão da 91 para você aqui na Melhor. Aí nesta segundona, um grande abraço para você já em casa de boa, curtindo um descanso, final do expediente, tomando um mate, um cafezinho, curtindo a melhor programação. Obrigado pelo carinho da audiência, pela sintonia, e bora lá, abrindo por aqui mais uma horinha, chegando mais sucessos para você.
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2: 6:19.
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6: E tem muito milho saindo do campo brasileiro, mas o tamanho da produção não significa necessariamente dinheiro fácil para o produtor. Estimativas de mercado apontam que a safra brasileira pode ultrapassar a marca de 140 milhões de toneladas, colocando o país diante de uma das maiores produções da sua história. Mato Grosso continua sendo o grande destaque, com participação fundamental no resultado. Mas existe um outro lado da história. As exportações de milho estão mais lentas em 2026, e os embarques para o Irã, um mercado importante para o produto aqui do Brasil, foram afetados pelos conflitos internacionais. Ou seja, o Brasil tem milho de sobra. Agora o desafio é encontrar demanda e preço para transformar a safra gigante em rentabilidade para o produtor.
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3: É o Arrastão da 91 neste fim de tarde de segundona. Aquele abraço para você ligadinho, curtindo aí pelas ondas do rádio, pela internet, pelo aplicativo, pela Alexa, onde quer que esteja. Muito obrigado pela sintonia. E a música na 91 não para.
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3: 6h30.
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0: 6h45.
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6: É, e vamos chegando ao final de mais um Arrastão da 91. Obrigado pelo carinho da sua audiência, pela sua companhia. Nos encontramos novamente amanhã, a partir das 10 da manhã, com o Manhã Total. Um abraço, fiquem com Deus e até lá. Tchau, tchau.

0: Obrigado, galera.
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0: Turma, começando mais uma semana, é isso, Kelzinha?
2: Fala, Cido. Olha. Conta tudo, tá na área nessa segunda-feira.
0: Que delícia,
2: hein? Bora, minha gente, com muita alegria, muita diversão. Esse programa tá recheado de coisa boa. Mais uma semana pra
0: mais uma semana.
2: Música, fofoca, dica boa, notícia. Daquele jeito, daquele pique, né, Cido?
0: É o completão da sua semana, é o completão. Falando nisso, bora pro tema?
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0: E aí, você já passou aquele sufoco em uma viagem ou ficou de queixo caída com birra dos outros? Dá até vergonha de olhar pessoas, é uma situação
2: Nossa,
0: bem complicada, né?
2: Minha gente.
0: Mas vê só o que rolou. Um voo lá no Canadá foi simplesmente cancelado e mais de 100 passageiros ficaram em terra. Tudo porque uma criança se recusou a sentar no assento, afivelar o cinto de segurança antes da decolagem. Ó, nem os pais, nem a tripulação, ou seja, ninguém conseguiu resolver a situação do cava.
2: Que isso,
0: então,
2: gente.
0: E o avião, ele teve que voltar pro terminal. E o aeroporto fechou a pista. Já pensou o transtorno?
2: Gente,
0: situação, hein, Kel?
2: Não é possível. Pois é,
0: então,
2: gente. Olha que se eu tivesse nesse voo, não ia prestar, não?
0: Ia aceitar na vara.
2: Que isso?
0: Tem um negócio chamado um beliscãozinho que a mãe pegava ali, né? No meu caso, sabe como resolveria?
2: Ah.
0: A mãe falava assim, ó. Lá em casa a gente conversa.
2: Nossa,
0: já colocava o cinto, até pegava mais.
2: Cara, hoje em dia tá faltando bastante limite, assim.
0: Verdade,
2: né?
0: Hein?
2: É. As crianças às vezes pintam e bordam.
0: A mãe pegava o chinelo, a alma saía do corpo.
2: Rapaz, lá na minha casa o chinelo cantou muito, viu? Olha, e a gente quer saber de você, então aí, minha gente. Você já passou por uma situação parecida numa viagem, hein? Já presenciou uma birra histórica? Teve que enfrentar aí um perrengue por causa dos outros? O que aconteceu? Como você resolveu isso? Conta pra gente no 3499-136-2203. A gente quer saber. E claro, pra te divertir, no final da semana, na sexta-feira, a gente vai sortear um headphone Bluetooth pra você curtir a nossa programação e esquecer da birra dos outros, entendeu?
0: Muito legal, hein?
2: Resultado na sexta-feira, manda aí a sua opinião, o que você acha disso? 3499-136-2203.
0: Bora de música, que a gente começa com a rainha da sofrência, a Marília Mendonça. Leão!

0: Cris e seu Jorge passaram por aqui, boca louca.
1: Biscoiteiro.
0: É, Kelzinha, agora eu quero saber quem leva ou não leva biscoito.
1: Ah, eu vou dar um pacotão de biscoito, assim.
0: Ah, um pacotão?
1: Um caminhão, eu acho que
0: então,
1: eu daria de biscoito.
0: Então o negócio tá bom, hein?
1: Exato. Pra atriz Tayla Ayala e o marido dela, o ator Renato Góes, eles estavam simplesmente aproveitando uma folguinha pra curtir uma prainha juntinhos, gente.
0: Ah, que delícia!
1: E foram fotografados ali na Barra da Tijuca, no Rio de Janeiro, pegando uma praia, tomando sol.

0: Aproveitaram a areia pra treinar juntos. Olha só que bom exemplo.
1: Olha, treinar, casal, hein?
0: Jogar uma partida de altinha. Eu fiquei olhando os dois assim, fiquei assim, ó.
1: Verdade.
0: Olha, energia de gostosos eles estavam exalando ali na praia.
1: Delícia,
0: garantiram um baita de um biscoitão, viu?
1: Verdade. E o artista passando essa referência, melhor ainda mais, né?
0: Pois é, gente.
1: Então, que legal, hein?
0: Ah, eles são lindos. Né?
1: A gente abriu muito bem com essa nota. Eu amei. Vamos dar biscoito, um caminhão de biscoito pra
0: aí não vai ser fitness, né?
1: Não vai ser fitness.
0: Ah, então um biscoito fit, pode ser?
1: Pra cada um, light,
0: meio.
1: Tranquilo. Só meio.
0: Meio.
1: Tá resolvido, então. Bora de música.

0: É que é, o galera participando aqui, o tema tá começando agora. Pra quem tá chegando na sintonia, fala do tema pra turma.
1: Eita, minha gente, a gente tá aí com esse tema trazendo uma novidade maravilhosa que lançou essa semana, que foi a vontade de pedir pra criança dos outros.
2: De chamar pra conversar no cantinho ali.
1: Pois é, rolou um voo lá no Canadá que foi cancelado por causa de uma passageira que não conseguia falar não pro filho, que a criança se recusou a sentar no assento. Você já passou por uma situação dessa?
2: Então.
1: Tá num avião, num ônibus, num carro, num banco, num lugar. A presença é uma birra histórica, assim.
2: Verdade.
1: E o que você fez? Como você procedeu? Porque a vontade de esganar é grande, né?
0: Sem dúvida nenhuma. E você tá imaginando essa criança e tal, com 16 anos. Mentira, mentira.
1: Nossa! Já pensou?
0: Se fosse, hein?
1: 3499-136-2203 é nosso WhatsApp. Participa, manda sua opinião. E lembrando que todo mundo que participa concorre ao presentão. Na sexta-feira, a gente vai sortear um headphone Bluetooth pra você, hein?
0: Muito legal, hein? A gente vai pro intervalo. Daqui a pouquinho tem muito mais. Segura aí que é rapidinho.
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5: 7:18.
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0: A taxa de desemprego caiu em 3 estados brasileiros no segundo trimestre de 2026, segundo o IBGE. No país, o índice ficou em 5,4%, abaixo dos 6,1% registrado nos primeiros 3 meses do ano. Santa Catarina teve a menor taxa de desemprego, com 2,1%, enquanto o Amapá registrou maior, com 9,8%. O levantamento mostra ainda que 74,4% dos empregados no setor privado tinham carteira assinada. Já a taxa de informalidade ficou em 37,4% da população ocupada.
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5: Falei que era rápido, o negócio é pai e bola. Agora a gente já vai direto pra primeira fofoca do dia, né, Kel?
1: Pois é, Cido, olha, trago notícias internacionais.
5: Opa, ó o padrão.
1: Pois é, olha só que coisa doida. O cantor Robbie Williams, maravilhoso, amo a música Angels dele. Ai, muito chique. Ele revelou aos 52 anos de idade que ele recebeu o diagnóstico de transtorno do espectro autista.
5: Ô, louco,
1: pois
5: ele?
1: Pois é, gente. Olha, o cantor, que já tinha falado publicamente sobre o diagnóstico de TDAH, ele contou que essa nova descoberta ajudou muito ele a explicar muitos dos seus comportamentos, que ele considerava estranhos, mas que ele adorou descobrir, porque agora ele entende muitas coisas das quais ele passa, né?
5: Sim.
1: Ah, eu acho que o importante, principalmente ele, que é um cara, assim, de grande visibilidade internacional, tá vendo, gente? Ninguém tá imune
5: aos
1: transtornos. É muito legal você procurar uma ajuda profissional pra se entender e poder seguir sua vida, se tratar, se for preciso, etc, né?
5: Verdade, hein? A pessoa tem um probleminha daqui, outro dali, vai tocando o barco, né?
1: É verdade.
5: Mas aí quando você procura um especialista, descobre, isso muda a forma que você vê os problemas, as coisas que acontecem, né?
1: É verdade.
5: E é uma referência muito legal do Robbie Williams agora, mandando essa daí, né, Kel?
1: Eu acho, viu, Cido?
5: Então, fica a dica aí, hein? Fica a dica aí, você vai se cuidar, viu, Kel?
1: Eita.
5: Eu não preciso.
1: Não, sabe qual é o negócio, Cido?
5: O quê?
1: A minha irmã tem TDAH e o meu irmão é autista.
5: Ah, é?
1: Qual é a chance de eu ter alguma coisa também? Agora eu fiquei pensativa, então é isso. Bora.
5: Faz o seguinte, vamos tocar música aqui?
1: Vamos.
5: Antes que eu esqueça o que eu tenho que fazer também. Danilo e Davi, não mexe nas minhas gavetas.

0: A gente ouviu Zé Neto e Cristiano escondendo ouro.
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0: E chegamos, Kelzinha, a quem ama, cuida. O que rola nessa segundona, hein?
2: Eita, Cido, vamos lá que o resumo tá grandão.
0: Ah, é? Muita coisa hoje?
2: Muita coisa pra rolar, gente. Vai começar pela Dora se sentindo super culpada, depois de ter beijado o André, vai acabar indo embora e etc, né? O Otoniel vai contar pra Adriana e pro Mau Mau sobre a Francesca. Ele vai falar que veio espírito mesmo.
0: Tô louco.
2: E a Adriana vai mandar o Yuri procurar o anel do Arthur lá na casa da Pilar. Enquanto isso, a Pilar tá lá, humilhando a Brigitte diante da Bia. E a Nancy vai notar a aproximação da Liris com o Ulisses ao ouvir a amiga falar do irmão do Arthur. Já o Edivaldo vai flagrar o Yuri no quarto da Diná com o anel do Arthur. E aí o Yuri vai se ver obrigado a contar pro funcionário que ele é um infiltrado da Adriana.
0: Meu Deus do céu,
2: perigoso,
0: hein?
2: Perigoso. Bom, enquanto isso, a Adriana vai encontrar uma pista do anel do Arthur e a Pilar vai descobrir que a Brigitte mandou o vídeo gravado pelo Edivaldo do desfile do Yuri lá de Zunguinha pras amigas dela. E vai sobrar pra Brigitte, ela vai ser expulsa de casa pela mãe.
0: A Brigitte aprontando, né?
2: É, pois é. Então. Já o Pedro vai perguntar ao Ademir se ele pagou o perito do processo da Adriana pra fraudar o laudo. Tá lá peitando o pai, gente. E a Adriana vai descobrir que o Arthur deixou joias valiosas e barras de ouro em seu nome num cofre de banco.
0: Meu Deus, quanta coisa pra essa segundona, hein?
2: Ah, essa semana vai ter muitas reviravoltas, viu, Cido?
0: É, vai ser legal, hein?
2: Vai ser bom.
0: E a gente vai contar.
2: Claro.

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1: E no Corta Tudo a gente fala do mundo esportivo, que é o Dias.
2: Vamos lá, Cido, trazendo notícia dos esportes pra você. Te digo que o tenista Roger Federer, ele teve um prejuízo de US$52 milhões.
1: Ô, louco, Kel.
2: Com isso, deixou de fazer parte da lista dos bilionários.
1: Ele prejuízo de US$52 milhões? Será que ele caiu algum trote?
2: Deve ser algum, né?
1: 52 milhões de dólares não
2: acho
1: tem,
2: que
1: né?
2: Ele pousou um tigrinho e perdeu.
1: Meu
2: Olha,
1: Deus
2: essa
1: do céu.
2: Perda financeira afetou diretamente a fortuna do tenista, que agora vê o seu patrimônio recuar depois de anos no topo das listas dos atletas mais ricos do mundo.
1: Tô louco.
2: Agora o motivo, vou te falar.
1: É esse ponto que tá tirando o meu sossego. É o motivo.
2: Acontece que as ações de uma famosa marca de artigos esportivos que o Roger é sócio caíram quase 20% essa semana. Aí deixou ele 52 milhões mais pobre, gente. Coitado.
1: Quer dizer, 20% deu 52 milhões.
2: É bastante,
1: milhões.
2: Né? Nossa, ele investe quanto
1: ele
2: nessa?
1: Ele só perdeu 20%.
2: Só.
1: 52 milhões mais pobre.
2: Foi, mas pra ele é bastante, né?
1: Olha, você acredita em inveja branca?
2: Não. Eu acho que só é inveja mesmo.
1: Eu tô com inveja branca dele. O que? Eu tô até passando mal aqui.
2: Meu Deus do céu.
1: Eu tô com inveja branca do Roger.
2: Inveja
1: eu vou jogar tênis em alguém? Será que se eu jogar tênis em alguém, deixa eu ganhar? Vamos pro intervalo, eu quero tomar uma água agora que passei até mal.
2: Ih, a pressão subiu, sim.
1: Oxe.
2: É a idade.
1: É a idade?
2: É. Oh.

0: 7h36.
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2: No Conta Tudo tem a segunda fofoca do dia, né, Kelzinha?
0: Vamos lá, Cido, mais fofoca pra nós. Ela não para a fofoca,
2: não,
0: né?
2: Não para. Isso aqui é um ótimo combustível pro Conta Tudo.
0: Olha só, fofoca com cara de dica, porque a Cláudia Raia tá de volta às telas e dessa vez no comando de um reality show da Netflix.
2: Que delícia!
0: Gente, eu achei a proposta do reality, assim, bem diferente, tá?
2: Ah, é?
0: A plataforma divulgou o trailer de Sua Mãe Te Conhece? É uma nova competição brasileira que coloca à prova aquela velha história de que mãe sabe tudo sobre os filhos, tá? E aí, nesse programa, 9 mães vão disputar um prêmio de quase R$1 milhão. E pra vencer, elas precisam provar o quanto realmente conhecem os filhos. Enquanto isso, os filhos acreditam que estão num outro reality, vivendo a experiência de uma república de estudantes. Só que eles não sabem que as mães acompanham seus passos e fazem apostas sobre como eles vão agir em diferentes situações. Sua Mãe Te Conhece vai estrear aí na Netflix dia 26 de agosto. Serão metade, né? Os 4 primeiros capítulos e os outros dia 2 de setembro.
2: Olha, usando até o nosso tema que tá rolando aqui, você acha que as mães vão conhecer de fato os filhos? Essa geração?
0: Gente, olha, filho quando tá longe da mãe apronta cada uma.
2: Verdade, hein?
0: Né?
2: E essa geração é bem diferentona, né?
0: Ah, é mesmo?
2: Eu acho que vai dar um trabalho, viu? Vai ter um erra-erra, um paga-mico.
0: Eita!
2: Ei, deve ter sido, vai ser muito legal.
0: Eu acho
2: também. Foi uma ótima jogada e claro, com a Cláudia Raia, sem dúvida nenhuma, melhor ainda, né?
0: Né?
2: Vamos curtir música?
0: Bora!
2: Felipe Rodrigo Banquinho.

0: Conta tudo, Mano Walter. Juramento do dedinho.
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0: E chegamos ao Internet é pra isso, Kel.
2: Vamos lá, Cido, tem dica boa?
0: Tem sim, ó. O canal Sem Fim é um dos maiores e mais famosos canais de viagem do YouTube brasileiro, trazendo vídeos de alta qualidade sobre aventuras reais ao redor do planeta. É apresentado pelo casal Renan e Chelsea e acompanhados atualmente pelo pequeno Cosmo. Eles mostram a realidade de viajar pelo mundo de forma econômica, prática e sem frescura. Os vídeos destacam a culinária local de países, pouco conhecidos por sinal, né? O preço da hospedagem, transporte público e curiosidades culturais. Procure pelo canal Mundo Sem Fim no YouTube e planeje a sua próxima parada. Muito legal esse canal, viu,
2: Kel? Muito legal, gostei.
0: Boa! Conta tudo!

0: antes de ir tomar um cafezinho, a gente vai falar sobre o tema, aliás, um tema polêmico na nossa programação, hein, Kel?
1: Eita, minha gente, a gente tá aqui, ó, doido da vida com esse tema, porque lá no Canadá um voo foi cancelado com mais de 100 passageiros. Porque uma criança se recusou a sentar no assento e afivelar o cinto de segurança. Você acredita?
0: Olha, eu acho muito justo a criança já se impor, não pode falar nada. O que, que é para fazer um avião voltar, fechar o aeroporto, sem passageiros descerem? Que é isso?
1: Ai,
0: eu só não quis colocar o cintinho.
1: É porque você que não tava no avião, né? Que senão você ia fazer um barraco.
0: Mas você também tem que contar que eu sou barraqueiro? Você precisa entrar nesse detalhe?
2: Eu chegava aqui, ó, moleque do Afiga! Amarra ele aí, amarra ele. Já ia pra cima, por favor, viu? Mas esse é o nosso tema. Já aconteceu com você aí, ó?
1: Conta pra gente no 3499-136-2203. Conta se você já presenciou uma situação de birra histórica, assim. Ó, participa porque sexta-feira. Quem participar com a gente vai concorrer a um smartphone Bluetooth bem legalzão, tá certo?
0: Boa!
1: Daqui a pouco eu quero ler o recado da galera, viu, Cido?
0: É, já já, né?
1: Já já.
0: Vamos intervalo, já já a gente volta.
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7: 756.
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4: Conta tudo no ar, aí, embarcando aí na segunda hora, hein? Muito legal, hein? Continue participando, mandando aí a sua mensagem, tem presente, tem muita música, tem informação pertinente que muda a sua semana, porque essa garota que tá aqui, ela tem conteúdo, hein?
0: Que isso, olha, gente, eu sou fofoqueira de plantão
4: essa
0: mesmo.
4: Essa daí é só aí, assumida. Assuntos pertinentes que mudam a vida das pessoas. Vamos falar do tema?
0: Vamos lá, minha gente.
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4: E aí, já passou por uma situação parecida em viagem de avião, ônibus, carro, até parado no aeroporto? Eu já vi uma pessoa rolando no chão, sabe? Pessoa mais ou menos de uns 4, 5 anos, sim?
0: Nossa, mercado acho que é o que mais tem, né?
4: Meu
0: criança fazendo
4: Deus
0: birra
4: do
0: em
4: céu.
0: Mercado.
4: Compra isso, agora mãe não tem dinheiro.
0: Eu quero.
4: Mãe não tem dinheiro agora. Mãe não tem dinheiro agora. Aí começa a rolar no chão.
0: Eita, gente.
4: Tem mãe que quer pisar, né?
0: Nossa.
4: Sabe se eu rolasse no chão, sabe o que eu ia fazer? Perder a alma com a minha
0: mãe. Nossa, eu também. A minha mãe, ela não tinha dia, nem lugar, nem hora.
4: Olha, a alma saía do corpo quando alguém, ela falava assim, ó, chega lá, não pede nada.
0: Nossa.
4: Aí se chega lá, quero, claro que eu quero. Aí olha pra mãe, a alma já saía do corpo.
0: Ela já tá com aquela cara, né, Cida?
4: Meu Deus do céu. Mas esse é o nosso tema e vai ser bem divertido essa semana. E a galera já tá participando, Kel?
0: Vamos lá, tem gente já participando. Olha o Marcelo Cavalcante. Ele falou assim, olha, eu já passei por isso num voo de São Paulo pra Recife. Uma criança começou a chorar e se jogou no chão do corredor na hora do pouso. A mãe tentava pegar, deu uma chinelada nele, o menino chutava, foi uma guerra. Olha, os comissários, todo mundo parado, o avião ficou dando voltas no ar por 15 minutos até a mãe conseguir sentar o menino. Foi demais, gente.
4: É. Eu vi uma situação, sabe, Kel? Que aparece aquela pessoa, sabe o deixa disso? Ah, não, é criança, né? A mulher foi lá toda, tomou a mordida no dedo, que baixou o foguinho e foi embora, desistiu. Falei, vai, jagunça, toma, mas manda aí, vai.
0: Ó, a Tatiana Santiago falou o seguinte: meu perrengue foi num ônibus internacional, aliás, intermunicipal, de 8 horas. Um menino atrás do meu assento chutou minha cadeira a viagem inteira e os pais fingiam que nada tava acontecendo. Na metade do caminho eu me virei, ofereci um livro de colorir que eu tinha na bolsa e o menino sossegou.
4: Ufa.
0: Foi meu salvamento.
4: Ah, que alívio, hein?
0: Uau!
4: Essa daí sim, hein?
0: Você anda preparada ainda, Tatiana?
4: Olha, quando eu for viajar novamente de avião, de ônibus, de qualquer forma, vou levar um livro pra colorir.
0: Nossa, eu vou levar a Tatiana comigo, isso sim.
4: Ah, Tatiana, é verdade, pagar a conta. Verdade! Nossa, você foi a bem, hein?
0: Ai, eu fui, gente.
4: Continue participando. Pode se dar bem na sexta-feira, né, Kel?
0: É isso aí, 3499-136-2203.
4: Bora de Michel Teló, exagerado.

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0: Jorge Mateus, 5 regras.
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0: E a gente segue por aqui fofocando e tá chegando mais uma quentinha, né, Kel?
2: Olha quem tá de volta!
0: Quem?
2: Cantora Simaria, minha gente. Depois de 4 anos longe dos palcos, a cantora anunciou oficialmente seu retorno aos shows.
0: Que delícia, hein?
2: Pois é, e o reencontro com o público já tem data marcada, é dia 12 de setembro, no Vibra, em São Paulo, onde a Simaria vai gravar um novo DVD. O projeto vai marcar o início de uma nova fase em sua carreira solo e vai ter um repertório com músicas inéditas, além de canções que fizeram parte da sua trajetória, claro.
0: Poxa, que legal, hein, Kel?
2: Olha, durante o período afastado do

0: entro como companhia suíça e compra pra nós.
1: Ah, eu entro como companhia suíça e compra pra gente.
0: Ah, eu vou tocar música aqui, porque senão vai dar treta aqui. Porque, ô, menina, mão de vaca, eu pedi com carinho, meu Deus do céu.

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1: E no Conta Tudo tem mais notícias pra você.
2: Olha, Cido, a taxa de desemprego caiu em 3 estados brasileiros no segundo trimestre de 2026, segundo o IBGE.
1: Boa notícia, hein?
2: Pois é, no país o índice ficou entre 5,4% abaixo dos 6,1% registrados aí nos três primeiros meses do ano, sabe?
1: É.
2: Santa Catarina teve a menor taxa de desemprego, com 2,1%, enquanto o Amapá registrou a maior, com 9,8%. Bom, o levantamento mostra ainda que 74,4% dos empregados do setor privado tinham carteira assinada. Já a taxa de informalidade ficou em 37,4% da população ocupada. Cada vez mais subindo a informalidade, né, Cido?
1: Verdade, hein? Isso é preocupante, né?
2: É verdade.
1: Então, mas tudo bem, né? Uma hora melhora.
2: Importante é ter emprego, né, gente?
1: Verdade, é trabalhar. Tem muito procurador aí.
2: Procurador de quê?
1: Procurador de quem inventou o serviço.
2: Procurador de emprego.
1: Então, eu era procurador, né?
2: É mesmo?
1: Antes de trabalhar aqui, eu era procurador de emprego.
2: Caramba!
1: Então, é um bom trabalho, viu?
2: É um ótimo trabalho.
1: Mas deu uma raiva quando eu encontrei. Sabe, porque você fala assim, ah, tô procurando. Aí começa a ajuda dos outros. Meu Deus, que saco, viu, meu?
2: Aí, achei.
1: Aí agora trabalho até de segunda-feira. Tomar um café.
2: Bora.
1: Tomar uma aguinha pra parar de chorar aqui.
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4: 8:16.
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5: Os Estados Unidos ameaçaram o Irã com isolamento econômico sem precedentes em meio ao impasse para encerrar a guerra no Oriente Médio. O secretário do Tesouro americano, Scott Bessent, indicou que o governo Trump pretende aumentar a pressão financeira sobre Teherã. O Estreito de Hormuz continua no centro das negociações. A passagem estratégica para o comércio mundial de petróleo segue sob restrições impostas pelo Irã. O governo americano defende a reabertura completa da rota, enquanto Teherã acusa Washington de erros de cálculo na condução do conflito.
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1: É, gente, chegamos ao momento que eu amo, que a Kel vai servir bolo.
2: Opa!
1: Café. Ah, não, quer dizer, abafa o caso.
2: Eu vou servir a fofoca da quentíssima.
1: Manda aí, então.
2: Vamos lá, Cido. Olha, a Cariúcha, apresentadora, sabe?
1: É.
2: Ela não perdeu tempo, não. Já se candidatou ao posto de rainha de bateria da Grande Rio.
1: Ah! Tá brincando.
2: Querido, isso aconteceu menos de 24 horas depois que a Virgínia anunciou que deixou a coroa, né?
1: Então?
2: Agora a apresentadora mandou um áudio pro David Brasil e foi direto ao ponto. Ela falou, eu quero ser rainha da Grande Rio.
1: Tô disponível.
2: Falou que tem samba no pé, apresentou suas credenciais, disse que é da Baixada Fluminense. Enfim, gente, deu a carteirada dela.
1: Não, e ela cria uma empatia, ela tem uma imagem muito forte, né?
2: É verdade.
1: Né?
2: Agora a disputa promete, tá? Porque além de Cariúcha, nomes como Paulo Oliveira, Milady Mihaly também aparecem entre as possibilidades pro posto.
1: Que briga boa, hein?
2: É, bem que você falou que a gente ia contar tudo aqui, viu, Cido?
1: Verdade.
2: O negócio tá babado.
1: Eu tenho
2: mesmo
1: uma certa previsão de futuro, Kel.
2: É mesmo, Cido?
1: Então.
2: Eu acho também.
1: Então, tanto é que eu não quero ficar falando do futuro agora, porque depois vão me chamar de Cido Diná. Eu não quero, eu sou Cido Gamê. Morreu o assunto?
2: Deixa eu
1: tocar música?
2: Bora.
1: Wolo de Luan Santana, Clore.

0: Conta tudo, Dilcinho, a lenda.
1: Tá bombando.
0: E tá bombando, Kel.
2: O que anda bombando por aí, Cido?
0: Olha, A Virada, Ignição da Alma, é um novo filme que acaba de ganhar um teaser, trailer incrível. E já começou a sua contagem regressiva para a estreia nos cinemas do Brasil.
2: Legal.
0: Essa superprodução promete mexer com as emoções do público e traz a história marcada por superação, drama e momentos de pura intensidade. O filme acompanha Noah, um vendedor de carros que adora dar golpe, igual um cunhado que eu tenho. Porque ele é lutador, né?
2: Ah, tá.
0: Porque ele tá bombeou até o copo.
2: Achei que era outra coisa, ufa.
0: Vamos lá, então. Mas as suas atitudes começam a prejudicar a vida pessoal e ele inesperadamente resolve mudar de vida, dando vida ao filme. Bom, isso vai ter mudança, né?
2: É, então, legal, acho bacana.
0: Bacana, né? Vamos de música?
2: Bora.

0: Neuzinha, e as participações, como é que estão aí, hein?
1: Vamos ler recado da galera?
0: Ah, bora. Esse tema da semana que tá bombando, né?
1: Pois é, gente. Olha só o Renan Castro, ele falou o seguinte. Uma vez, o meu próprio filho, quando ele tinha 3 anos, a gente tava no carro indo pra praia, e ele decidiu que não ia mais ficar na cadeirinha de jeito nenhum.
0: Ah, é?
1: Aí eu tive que parar o carro num posto de combustível, esperar ele acalmar 1h30, tomando água de coco. Pra poder seguir viagem. A criança às vezes embirra, gente. Embirra, loucura, né, Renan?
0: 1h30 nem foi tanto tempo.
1: Foi de boa, né? Pelo menos não teve que voltar e dormir lá na praia. Olha, a Fernanda Moura falou o seguinte. Gente, uma vez eu tava num voo em que a criança não queria desligar o tablet na hora da decolagem. Ela gritava tanto que o aeromoço teve que chamar o capitão no alto-falante pra avisar que só ia decolar quando o tablet fosse desligado.
0: Meu Deus!
1: A mãe precisou tirar a bateria pra ele parar. Foi uma vergonha.
0: Meu Deus, que situação, hein?
1: Gente.
0: Mas é que... Por mais que a gente não tenha paciência, falando a grosso modo, o amor, o carinho, que sensibiliza a gente em contrariar o nosso filho, a criança que tá com a gente, né? Embora minha mãe não funcionava, não.
1: Muito assim.
0: Eu esqueci desse lado aí.
1: Não, Cida, eu acho que assim, claro que a gente tem que tratar com muito amor e carinho, mas ensinar o limite, dizer não pra criança também é educar.
0: É.
1: Entendeu?
0: A criança já tem que crescer entendendo que não é não, né?
1: E respeitar regras, né? Porque
0: exatamente,
1: a vida é feita de regras. Então, se a criança, desde pequena, não entender que ela também precisa seguir regras, ela vai ser um adulto frustrado e triste.
0: É, uma pessoa bem problemática. Né? É verdade. Você falou muito bem, viu, Kel?
1: Nossa, eu tô muito filósofa hoje.
0: Você pode criar uma família com 15 filhos que vai ser tudo regrado no limite.
1: Ah, também não exagera.
0: Né, não, né? Verdade.
1: Eu vou errar também, muitas vezes, com certeza.
0: Vai deixar falar, mãe, brincando.
1: Dinesita.
0: Kel, não somos indicados pra...
1: É melhor a gente ficar quieto.
0: É bom ir pro intervalo que a gente ganha mais. Conta tudo.
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4: 8h37.
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0: Kel, já tá com a última na ponta da bala aí?
1: Querido, tá no papo.
0: É na ponta da bala?
1: Eu não sei. Eu sei que a fofoca tá por aqui.
0: Eu só falei isso, sabe pra quê? Passar vergonha. Conta aí, vai. Então.
1: Olha, Cido, a cantora Selena Gomez, a cantora e atriz, né? É, além dela, a mãe dela, Mandy Taffy, e a ex-sócia dela, estão sendo processadas nos Estados Unidos por causa da Wondermind, uma empresa voltada à saúde mental. O que acontece? Duas empresas de investimento alegam ter sofrido prejuízos de mais de 5 milhões e 200 mil reais. Cerca aí de US$1 milhão, tá, gente?
0: É.
1: Segundo o processo, os investidores acusam as responsáveis pela empresa, né, a Wondermind, de terem apresentado informações enganosas sobre as receitas e omitido detalhes importantes sobre a situação financeira e a administração do negócio.
0: Ixi!
1: É, as empresas também afirmam que a imagem da Selena e a promessa de um forte envolvimento da cantora seriam fundamentais para a decisão de investir. E aí os autores alegam que só descobriram a gravidade dos problemas financeiros em 2025 e estão nesse prejuízo aí, gente.
0: Meu Deus, que chabu, hein?
1: Babado, hein?
0: Olha, cada povo parece que não se contenta com pouca encrenca, né? Tem que fazer um negócio gigante, bastante. Né? Meu Deus do céu. Guilherme Benuto, sujeito homem.

0: Conta tudo e Maiara e Maraíza, 10%.
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0: Kel, tem muito famoso fazendo aniversário hoje?
1: Olha, Cido, a gente vai desejar agora um feliz aniversário pra o Zezé de Camargo!
0: Ah, o Zezé! Legal,
1: é,
0: Mas olha, você canta bem, hein, Kel?
1: Ah, eu não canto, se não canto.
0: Mas vou te dar uma dica, hein? Continua como repórter.
1: Ah, tá, obrigada.
0: Continue como repórter, jornalista,
1: é melhor,
0: locutora.
1: Né?
0: É. Eu posso cantar, quer ver, ó? É o amor.
1: Nossa, Cido.
0: Que mexe com a minha cabeça.
1: Como locutor, realmente, é melhor.
0: Rolou uma invejinha. Você falou mal de mim porque eu falei que você não leva jeito. A verdade é essa. Ah, recalque. Manda aí o próximo, vai. Vou parar de passar vergonha em você aqui.
1: Vamos lá, gente. O Robert De Niro, uma das maiores lendas da história do cinema. Parabéns pro Robert De Niro.
0: Parabéns.
1: Parabéns também pra Champagne, né? Aclamado ator e diretor norte-americano. Feliz aniversário, Champagne.
0: E feliz aniversário pra você que tá completando mais um ano de vida hoje. Um ano maravilhoso, cheio de saúde, paz e um monte de coisa boa. Beijo.

0: participando, amanhã tem mais, né? Só que a gente vai dar uma reforçada no tema, gente, né, Kel?
1: Já acabou, Cido?
0: Ó, tô te falando.
1: Não tô acreditando, gente.
0: Eu precisava dar uma esticadinha, não é possível que a gente nem se diverte. Então, já passou por uma situação. Você já passou também, Kel, por situação assim?
1: Olha, não tô lembrando agora não, mas quando lembrar eu conto aqui, tá,
0: gente? A gente tem a semana inteira e você vai lembrando, participando também. Passou por uma situação parecida em viagem de avião, ônibus ou carro? A criança fez aquela birra, às vezes nem precisa ser necessariamente a criança,
1: é,
0: né?
1: É verdade.
0: E tem adolescente. Eu já vi casos assim de adolescente ali na margem dos 16, 17 anos, que a mãe tomou o smartphone.
1: Nossa.
0: Jesus! Parecia um time de futebol brigando, um barraco rolando ali que eu vou te falar.
1: Forte,
0: não,
1: né,
0: mas ó,
1: Cido?
0: Vou te falar, eu fico com vergonha de olhar, você acredita?
1: Ah, eu também fico, sabia?
0: Eu disfarço que não tô vendo. Sabe, falei, meu Deus, que
1: deixa
0: vergonha.
1: Deixa pra lá, né?
0: Meu Deus do céu. Mas é isso que vai ficar no ar durante a semana. Você participa e pode levar presentão, né?
1: Pois é, tá valendo um headphone Bluetooth pra você curtir a nossa programação e esquecer da birra dos outros ao seu redor, claro, né?
0: É verdade.
1: Sexta-feira sai o resultado, tem a semana toda pra participar no 3499-136-2203.
0: Até mais, pessoal.
1: Beijo, até amanhã, tchau, tchau.
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4: Olá, boa noite.
5: Boa noite para você que nos acompanha em todo o país.
4: Segunda-feira, 17 de agosto de 2026.
5: Vamos ao destaque do dia.
4: Petrobras confirma a existência de petróleo no litoral do Amapá.
5: Empresa seguirá com estudos para determinar a quantidade e a qualidade do óleo encontrado. Luana Karen.
6: O poço onde a Petrobras encontrou petróleo está localizado a cerca de 175 quilômetros da costa do Amapá, a uma profundidade de quase 2.900 metros.
4: Brasil registra redução de 30% nas mortes por malária em 2025 em relação ao ano anterior.
5: Foram registrados ainda 118.037 casos, 15% a menos que em 2024. Graziele Bezerra.
7: Se diagnosticada a tempo, a malária tem cura e o tratamento é eficaz.
4: E ainda, arte nas escolas.
5: Homologadas as diretrizes para o ensino na disciplina de educação básica.
4: O estudo deve ser organizado em 4 componentes: artes visuais, dança, música e teatro. Thaís Antônio.
8: De acordo com as novas diretrizes, o ensino de arte nas escolas deve aproximar os estudantes das diferentes formas de fazer e vivenciar a disciplina.
5: E hoje, na apresentação da Voz do Brasil, eu, Mariana Jungmann e Luciano Seixas.
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5: É na costa do Amapá que foi descoberta uma nova riqueza do Brasil.
4: A Petrobras anunciou a existência de petróleo num poço que está sendo perfurado pela empresa.
5: Assim que concluída a perfuração, será feito o levantamento da quantidade de petróleo na região.
4: Hoje, autoridades visitaram um navio sonda da empresa, embarcação adaptada para a perfuração de poços em águas profundas e ultraprofundas.
6: Com a descoberta da Petrobras da presença de petróleo em poço perfurado na margem equatorial, uma comitiva do governo federal visitou nesta segunda-feira o navio sonda da empresa. A embarcação está localizada em região de águas profundas no litoral do Amapá. De acordo com a presidente da Petrobras, Magda Chambriard, o poço começou a ser perfurado em outubro do ano passado e em mais alguns dias deve ter o trabalho de avaliação concluído.
9: Nós descobrimos óleo, né, no Poço Morfo, mas que até agora confirmou todas as nossas expectativas de um potencial relevante de petróleo na margem equatorial, mais especificamente no litoral do estado do Amapá. Esse poço vai acabar nos próximos, talvez, 15, 20 dias, né? Vamos ver quando é que ele acaba. Logo a seguir, nós temos que delimitar essa descoberta. descoberta, ou seja, a gente tem que saber quanto é que de petróleo tem de fato nessa área, né?
6: Na semana passada, a Petrobras já havia confirmado a presença de hidrocarbonetos na região. Os hidrocarbonetos são compostos orgânicos formados exclusivamente por átomos de carbono e hidrogênio, e onde são encontrados indicam presença de petróleo e gás natural. Com a exploração de novos poços, a Petrobras pretende garantir segurança energética para o futuro. Como destaca o ministro de Minas e Energia, Alexandre Silveira.
10: Que a gente possa se orgulhar de ter sim, 90% da nossa energia elétrica limpa e renovável e 50% da matriz geral. E, portanto, nenhum brasileiro em sã consciência pode abrir mão da sua soberania e das suas riquezas naturais para poder combater miséria, combater fome e fazer desenvolvimento.
6: O poço onde a Petrobras encontrou petróleo